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1: Olá, boa noite.
2: Boa noite para você que nos acompanha em todo o país.
1: Quinta-feira, 20 de agosto de 2026.
2: Vamos aos destaques do dia.
1: Estratégia brasileira para inteligência artificial.
2: Ações incluem a compra de um supercomputador para processamento de IA, formação de profissionais e transferência de tecnologia.
1: Transferência eletrônica de veículos.
2: Nova resolução estabelece regras para a operação digital de compra e venda de carros.
1: E vamos saber mais sobre a atualização da lei seca com o secretário nacional de trânsito, Adroaldo Catão.
3: Prevê a possibilidade de certificar os chamados drogômetros, equipamentos para aferir a presença de outras substâncias que estão no momento da abordagem atrapalhando a capacidade psicomotora e impedindo direção mais segura.
2: Setor elétrico se prepara para efeitos do El Niño.
1: A atuação quer dar mais segurança ao sistema. Luciana Colares de Holanda.
4: Para aumentar a segurança do sistema, o Comitê de Monitoramento do Setor Elétrico aprovou a antecipação de 1,8 gigawatts de capacidade.
2: E você vai saber como escolher eletrodomésticos e eletrônicos mais econômicos para a sua casa.
1: Na apresentação da Voz do Brasil, Luciana Vasconcelos e Luciano Seixas.
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1: Um supercomputador para desenvolver inteligência artificial em grande escala.
2: Além de parcerias com outros países para capacitação e desenvolvimento dessa tecnologia.
1: Ações anunciadas hoje que fazem parte do Plano Brasileiro de Inteligência Artificial.
5: Entre as ações anunciadas nesta quinta-feira, está a aquisição por meio de edital competitivo de um supercomputador para treinar modelos e desenvolver inteligência artificial em larga escala. O equipamento vai alcançar cerca de 7.200 petaflops, ou seja, será capaz de fazer cerca de 7,2 quintilhões de operações matemáticas em apenas um segundo e deve figurar entre as 10 maiores máquinas do mundo em capacidade de processamento de IA. A ministra da Ciência, Tecnologia e Inovação, Luciana Santos, detalha o impacto da inteligência artificial na vida das pessoas.
6: Para que essa supercomputação? É para desenvolver vacinas e medicamentos. É para poder garantir antecipação das chuvas e secas. É para poder melhorar a produtividade da indústria brasileira. E em tudo isso, o IA vai nos ajudar. O supercomputador não serve apenas para fazer conta mais rápido. Ele serve para transformar problemas que levariam décadas para resolver coisas do dia a dia do povo brasileiro.
5: O supercomputador será instalado no Parque Tecnológico Augusto Severo, na Universidade Federal do Rio Grande do Norte. O estado foi escolhido devido ao grande potencial energético. A presidente do Conselho de Administração do Parque, Ângela Maria Paiva Cruz, explica o que a chegada do equipamento vai representar para a região.
7: A instalação do supercomputador no Rio Grande do Norte demonstra que a ciência brasileira se fortalece quando alcança diferentes territórios, mobiliza talentos e transforma conhecimento em oportunidades para a sociedade.
5: As ações integram o Plano Brasileiro de Inteligência Artificial. Também foi anunciado o início da estruturação de uma nuvem brasileira por meio de uma parceria entre os setores público e privado. O objetivo é criar uma alternativa

0: públicos.
1: Serviço na nuvem ainda é prestado por uma empresa estrangeira. Tem uma chinesa e 5 americanas, mais ou menos. São 6 empresas no mundo que são capazes de operar um serviço de nuvem com todos os serviços que estão embutidos ali. O que a gente está fazendo aqui é que a gente quer criar uma capacidade nacional de fazer o serviço de nuvem.
0: E também foi anunciada cooperação tecnológica com empresas da China para desenvolver modelos de IA em língua portuguesa e capacitar 3.000 brasileiros em 5 anos. O Brasil fará ainda parceria com a Espanha para aumentar a capacidade brasileira de desenvolver chips. Reportagem Gabriela Noronha.
2: Atenção, motoristas de táxi e aplicativos interessados em comprar um carro.
3: O valor do financiamento para quem está cadastrado no Move Brasil aumentou de 150 para R$200 mil.
2: É o que determina a portaria publicada pelos Ministérios do Desenvolvimento, Indústria, Comércio e Serviços e do Ministério da Fazenda.
3: A nova portaria também inclui entre os veículos elegíveis os híbridos com diferentes combinações de fontes de energia, integrando motor elétrico e motor a combustão que utilize álcool, gasolina ou ambos.
2: A elevação do teto e a inclusão de outros veículos híbridos amplia a oferta, mantendo os critérios de sustentabilidade e eficiência energética, como explica Wallace Moreira, secretário de Desenvolvimento, Indústria, Inovação, Comércio e Serviços.
4: Atualizar esse valor para que os trabalhadores possam ter acesso a esses modelos de carros é fundamental. O taxista, ele consegue comprar o carro com preço acima de 150 mil e com descontos que ele tem fica abaixo de 150. Como o programa, ele contabiliza o preço que está na nota fiscal, o trabalhador de aplicativo fica numa desvantagem. Isso corrige ali e contribui para que esses trabalhadores possam comprar esses carros. Os critérios para acessar o programa continuam os mesmos, assim como os critérios de habilitação ao programa também não alteram.
3: Para solicitar adesão ao programa, acesse movebrasil.sistema.gov.br.
2: Luciano, quem pretende comprar ou vender um carro usado vai poder agora fazer todo o processo por meio digital.
3: Uma nova resolução do Conselho Nacional de Trânsito autoriza a transferência de veículos de forma 100% eletrônica.
2: O procedimento vai reunir em uma única plataforma a assinatura do documento, a quitação de débitos e pagamentos de taxas.
3: Outra novidade é a modalidade de transferência custodiada, quando a liberação de recursos fica condicionada aos requisitos da transação.
5: A norma cria 3 modalidades de transferência de propriedade: convencional, eletrônica e eletrônica custodiada. Na modalidade eletrônica, as etapas do processo poderão ser realizadas digitalmente com integração ao Renavan, desde que seja feita a vistoria do veículo, entre outras exigências previstas. Quando estiver disponível, comprador e vendedor poderão realizar em um mesmo fluxo eletrônico etapas como o registro da negociação, a assinatura eletrônica da transferência, a consulta e o pagamento de débitos e taxas dos DETRANs estaduais e a conclusão da mudança de propriedade. Já na modalidade de transferência eletrônica custodiada, será possível manter em custódia o valor da negociação do bem durante a operação. Atualmente, a transferência de propriedade já conta com instrumentos digitais. Com a nova resolução, foram estabelecidas as condições para integrar essas etapas em um fluxo eletrônico vinculado ao Renavan. As operações também ficarão mais seguras com requisitos de segurança definidos pela norma, como autenticação individual e multifator, rastreabilidade, trilhas de auditoria e mecanismos de prevenção e detecção de fraudes. Daniele Popov para a Voz do Brasil.
2: A fiscalização de trânsito poderá usar agora novos equipamentos para detectar, além do consumo de álcool, também o uso de drogas pelos motoristas.
3: A mesma resolução do Conselho Nacional de Trânsito, que atualizou a Lei Seca, estabeleceu ainda algumas mudanças nos procedimentos para testar os condutores.
2: Esse teste será feito em uma triagem inicial, com equipamentos mais sensíveis, e em caso positivo, em uma segunda etapa com o bafômetro.
3: O secretário nacional de trânsito, Adroaldo Catão, conversou comigo e Mariana Jungmann mais cedo e explicou que muda e o que permanece igual na fiscalização sobre o consumo de álcool e drogas. Acompanhe.
6: Secretário Adroaldo Catão, seja muito bem-vindo à Voz do Brasil. Vamos falar dessa atualização sobre as regras da Lei Seca que foram aprovadas recentemente. O que, que o senhor destaca como mudanças mais importantes?
7: Olha, eu destaco dois pontos importantes. Primeiro, isso que você falou bem, é uma atualização, né? A Lei Seca está completando aí 18 anos de muito sucesso e era o momento de fazer algumas modificações no âmbito da resolução do contrato. Ou seja, tudo que está na lei, no Código de Trânsito, permanece, tá? O que a gente fez foi atualizar alguns procedimentos. E aí eu destaco dois pontos. O primeiro é o seguinte, o cidadão que for abordado inicialmente, ele agora vai poder fazer uma espécie de pré-teste, uma triagem, né? Isso facilita também o trabalho dos policiais, dos agentes. Por quê? Porque o cidadão que vai fazer aquele teste inicial, ele somente se for detectado algum indício de álcool, né? Nesse primeiro teste, é que ele vai ser encaminhado ao uso do etilômetro oficial, que é esse que vai gerar de fato uma eventual penalidade. Isso facilita o trabalho também das polícias, evita filas, né? Congestionamentos. Esse é um tipo de procedimento que inclusive algumas polícias já utilizam, tá? Mas isso não estava previsto na norma, isso gerava alguma insegurança jurídica. Então a gente fez essa atualização, que é justamente para dar segurança jurídica tanto para o cidadão quanto para o agente. Isso também permite que haja um tempo, né? Entre o primeiro teste e um eventual segundo teste, para aqueles casos que muitas vezes geravam, inclusive, algumas manchetes sensacionalistas na imprensa, dizer assim, olha, o cidadão usou enxaguante bucal, vai aparecer álcool na boca, e a gente sabe que não é bem assim, porque esse álcool, ele não permanece na boca muito tempo, então o tempo entre fazer um primeiro teste e um segundo será suficiente para tirar qualquer dúvida, né? Porque o objetivo, obviamente, da Lei Seca não é pegar quem usa enxaguante bucal, mas sim quem bebeu e está dirigindo e, portanto, pode ter a sua capacidade de dirigir alterada. E o segundo ponto que eu destaco é a previsão dos equipamentos que têm sido chamados popularmente de drogômetros, né? Que são equipamentos que visam a detectar o uso de outras substâncias, que é a expressão que o Código de Trânsito utiliza. Tem o álcool e tem outras substâncias que também podem causar dependência e alteração da capacidade psicomotora. Então, a previsão desses equipamentos dá também segurança jurídica para que, a partir de agora, o Inmetro possa certificar esse tipo de equipamento, que a partir daí vai poder ser utilizado também nas operações Lei Seca para detectar não só o álcool, mas também essas outras substâncias que também levam a um risco, né? Dirigir tendo usado drogas ou usado esse tipo de substância, obviamente, leva a um risco à sociedade.
3: Secretário, as novas normas também prevêem que o agente de fiscalização deverá registrar pelo menos dois sinais observados que confirmem a alteração da capacidade psicomotora do condutor. Antes, só o teste de alcoolemia era usado. Qual a importância desse registro adicional se já tem o bafômetro?
7: Não, na verdade não é um registro adicional, é um ou outro. O que que acontece? Você pode usar já era assim, tá? Isso é importante dizer. Hoje já está previsto na lei que o agente, ele pode detectar comportamentos que mostrem que o cidadão está com seu comportamento alterado, né? Pelo uso de drogas ou álcool, mesmo que ele se recuse ao uso do bafômetro, do etilômetro ou, no caso agora, do chamado drogômetro. O que a resolução fez foi dar mais procedimento, mais clareza, para evitar contestações posteriores na justiça. Então, isso dá mais transparência também e aumenta a capacidade do Sistema Nacional de Trânsito de aferir esses dados, né? Isso também é muito importante. Então, é obrigatório agora que se coloque pelo menos dois comportamentos alterados para que isso seja mais explicitado, mais transparente. Mas continua como é hoje. Basta o uso do etilômetro ou, no caso agora, quando houver o equipamento, o uso do chamado drogômetro. Essa situação acontece quando o agente, mesmo diante da recusa, detecta que há um comportamento claramente indicando o uso de álcool ou de outras substâncias.
6: E houve mudanças aí, secretário, em relação aos procedimentos quando o condutor se recusa a fazer o bafômetro ou continua como era antes, mesmo se recusando, ele vai sofrer as penalidades?
7: Continua exatamente como era antes, não mudou nada nisso aí, a lei continua valendo, tá? Não houve nenhuma modificação, ou seja, se o cidadão se recusar, seja usar o etilômetro ou outro equipamento, ele vai responder pela recusa, que é uma infração específica, que é aquela que lhe dá multa de quase R$3.000 e lhe submete a uma suspensão da sua CNH. Então, realmente é um procedimento que continua do jeito que está hoje e o cidadão tem que saber que ele pode, obviamente, se recusar, mas se ele se recusar, ele está sujeito a esse tipo de infração. Lembrando que mesmo que ele se recuse, e além de levar multa, se ele tiver com comportamentos que demonstrem que ele está embriagado ou sob uso de outra substância, também continua a responsabilidade do agente de detectando que isso aconteceu, enquadrá-lo eventualmente, se for o caso, também como crime.
3: Então, secretário, não muda nada em relação às obrigações e direitos dos condutores, né? A resolução não estabelece nenhum novo tipo de infração, certo?
7: Certo, exatamente. Não muda a infração continua a mesma, a infração está prevista no Código de Trânsito. O que a resolução faz é isso, atualizar procedimentos, dar mais segurança jurídica e prever a possibilidade de certificar os chamados equipamentos drogômetros, os chamados drogômetros, equipamentos para aferir a presença de outras substâncias que estão no momento da abordagem atrapalhando a capacidade psicomotora do agente e impedindo a sua direção mais segura.
6: Muito bem, nós conversamos com Adroaldo Catão, secretário nacional de trânsito. Muito obrigada, secretário, por sua entrevista aqui à Voz do Brasil.
7: Eu que agradeço.
2: O fenômeno climático El Niño pode afetar diferentes áreas do país, com reflexo nas chuvas, na agricultura e até no abastecimento de energia.
3: Por isso, o setor elétrico também reforça o planejamento para se antecipar aos possíveis impactos do fenômeno e reforçar a segurança no fornecimento de energia.
2: As estratégias foram discutidas durante um evento promovido pela Agência Nacional de Energia Elétrica, ANEEL.
8: O risco de eventos climáticos extremos coloca o planejamento como uma das prioridades para o setor elétrico. A preocupação é reduzir os impactos de um possível El Niño intenso sobre o sistema, especialmente nas regiões mais vulneráveis, como explica Sandoval Feitosa, diretor-geral da Agência Nacional de Energia Elétrica, ANEEL.
9: Projeções internacionais da Administração Nacional Oceânica e Atmosférica dos Estados Unidos estimam elevada probabilidade, mais de 90%, de um El Niño muito forte para ocorrer entre outubro e dezembro de 2026, reforçando a necessidade de preparação antecipada.
8: Para aumentar a segurança do sistema, o Comitê de Monitoramento do Setor Elétrico aprovou a antecipação de 1,8 gigawatts de capacidade. Essa quantidade pode abastecer mais de 1,5 milhão de residências ou alimentar grandes complexos industriais e cidades de grande porte. As distribuidoras de energia planejam investir cerca de 20 bilhões de reais na modernização das redes, enquanto o Operador Nacional do Sistema Elétrico, ONS, lançou um portal para acompanhar diariamente a evolução do fenômeno. No norte, a ANEEL também antecipou recursos para a compra e a estocagem de combustível antes da redução do nível dos rios. Para o secretário nacional de energia elétrica do Ministério de Minas e Energia, João Daniel Cascalho, a atuação conjunta é fundamental para enfrentar o cenário.
10: É isso que fortalece o setor, atuação coordenada, preventiva, antecipada e com ações efetivas. Por isso que quando eu vejo aqui um painel com geração, transmissão, distribuição, agência de águas, defesa civil, Agência Nacional de Energia Elétrica, eu vejo que é assim que a gente atua de uma forma coordenada com ações efetivas.
8: A articulação do Ministério de Minas e Energia com a ANEEL, a Agência Nacional de Águas e a Defesa Civil inclui ainda leilões de potência, monitoramento por satélite para prevenção e combate a queimadas e medidas relacionadas à vazão de Belo Monte. Reportagem Luciana Colares de Holanda.
3: E vamos continuar falando aí, Luciana, sobre energia, dessa vez dentro de casa, economia dentro de casa.
2: Pois é, Luciana, na hora de comprar eletrodomésticos, por exemplo, existe uma etiqueta em formato de lâmpada nas cores preta e amarela.
3: É o selo Procel, uma referência para quem busca economia na conta de luz e mais eficiência energética.
2: Os detalhes você vai ouvir agora na reportagem de Márcia Fernandes.
11: O selo Procel de economia de energia ajuda a identificar produtos com maior eficiência energética. Ele é concedido aos equipamentos classificados pelo Inmetro na categoria A, que é a nota máxima concedida pelo Instituto, e indica aparelhos mais econômicos. Como explica o diretor do Departamento de Informações, Estudos e Eficiência Energética do Ministério de Minas e Energia, Sérgio Aire Moraes.
12: Uma espécie de medalha. eu sei que ao adquirir um determinado equipamento com o selo Procel, dentre todos os equipamentos classificados como A, ele é mais eficiente. Então eu estou no topo da categoria. Então cumpre esse papel de informar o cidadão que aquele determinado equipamento tem um reconhecimento, um mérito maior de eficiência.
11: O selo funciona como um indicativo para os consumidores que buscam economia na conta de luz. O biólogo Sinomar Fonseca foi com a família a uma loja em Brasília procurar uma geladeira e uma máquina de lavar e levou em conta o consumo de energia na hora da compra.
13: Eu sempre olho e tomo cuidado de entender, né, o que está sendo a mensagem que está sendo passada, e os selos, eles têm um indicativo, né, para mostrar esse consumo. Tento sempre escolher o melhor consumo.
11: Podem levar o selo outros produtos, como lâmpadas, ar-condicionado, ventilador, televisões e eletrodomésticos em geral. O selo Procel estende-se também às edificações, para indicar aquelas que oferecem melhor desempenho energético e economizam mais, como explica Sérgio Aire Moraes, do Ministério de Minas e Energia.
12: Ela tem que ser eficiente nos seus sistemas de iluminação, de ar-condicionado, e a própria estrutura envoltora da edificação, piso, parede, teto, elas têm que apresentar um melhor desempenho. Aí sim passa a ter uma autorização de exibir essa placa do selo Procel na entrada da edificação.
11: Antes de receberem o selo, os produtos passam por testes e avaliações técnicas em laboratórios. Vale lembrar que, além da diferença na conta de luz, produtos e edificações que trazem o selo Procel têm menores custos de operação e manutenção e contribuem para um uso mais racional dos recursos naturais, já que consomem menos energia para realizar a mesma função. Reportagem, Márcia Fernandes.
3: Produtores rurais, pesquisadores e consumidores contam agora com uma plataforma para acompanhar preços de alimentos e previsão de safras.
2: A Companhia Nacional de Abastecimento, a Conab, lançou uma nova versão do Portal das Informações, que reúne em um único endereço mais de 80 painéis e serviços agropecuários.
3: O gerente de dados e inteligência da Conab, Herbert Filgueiras, explica o impacto dessa modernização do serviço.
14: A reformulação do portal nasceu assim com o objetivo de democratizar o acesso aos dados e informações que a Conab produz, né? E às vezes esses dados ficavam pulverizados, né? E difícil de encontrar. A gente consolidou diferentes ambientes distintos, modernizamos as interfaces de acesso, com o objetivo de fortalecer o processo de governança da informação de dados, né?
2: Acesse a plataforma em Portal de Informações, tudo junto sem cedilha e tio, .conab.gov.br.
3: Celular, redes sociais e inteligência artificial já fazem parte da rotina de crianças e adolescentes.
2: E com tantos desafios no ambiente digital, professores também precisam estar preparados para orientar os estudantes sobre segurança, privacidade e uso responsável da tecnologia.
3: Uma formação gratuita e online oferece ferramentas para ajudar os educadores a levar esse debate para a sala de aula.
15: O uso excessivo de celulares, redes sociais e inteligência artificial por crianças e adolescentes desafia pais e professores. Para ajudar a orientar os jovens no mundo conectado, o Ministério da Educação e a SaferNet Brasil, com apoio do governo do Reino Unido e da Meta, oferecem a segunda edição do curso gratuito Segurança e Cidadania Digital em Sala de Aula. A formação online é voltada para educadores das redes pública e privada. Com 40 horas, o curso aborda temas como tempo de tela, cyberbullying, proteção de dados e fake news, como explica a coordenadora geral de educação digital do MEC, Ana Dalfabro.
16: Ele trata de temas sobre segurança e privacidade na internet. A gente sabe, né, a crescente violência que as crianças têm sofrido dentro do ambiente digital. Então, um curso super importante para esse público. Fala também sobre necessidade de empatia, respeito nas redes, né, nessa convivência hoje dentro do mundo digital. Então, de fato, um curso muito útil para os professores hoje, dado o dia a dia deles em sala de aula. Curso é todo online, os professores conseguem fazer no seu ritmo, né? Na hora que funciona melhor para parar e conseguir se dedicar a uma formação. Então, bem mão na massa.
15: Para fazer o curso, acesse o site avamec.mec.gov.br. Faça o login com sua conta gov.br e busque por Segurança e Cidadania Digital em Sala de Aula, segunda edição. Depois, basta clicar em inscrever-se e começar as aulas. Reportagem Gilberto Evangelista.
2: Profissionais que ainda não têm curso superior ou que possuem graduação em área diferente daquela que atuam podem concorrer a bolsas integrais de licenciatura pelo PRILEI, um programa de formação inicial e continuada de professores.
3: Podem concorrer também a bolsas integrais de licenciatura aqueles que tiveram bom desempenho no Enem.
2: As bolsas são oferecidas por universidades federais, estaduais e instituições privadas sem fins lucrativos que participam do programa.
3: Para aderir ao PRILEI, as instituições privadas de educação superior devem acessar o Sistema Integrado de Monitoramento, Execução e Controle em cimec.mec.gov.br.
2: E essas foram as notícias do governo federal.
3: Uma realização da Secretaria de Comunicação Social da Presidência da República.
2: Com produção da empresa Brasil de Comunicação.
3: Fique agora com as notícias do Poder Judiciário e do Congresso Nacional. Boa noite.
2: Boa noite, até amanhã.
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19: STF encerra amanhã julgamento da denúncia contra ex-deputados estaduais Rodrigo Bacelar e TH Joias do Rio de Janeiro.
20: STJ reafirma que envio de pornografia pela internet pode configurar importunação sexual.
19: Caixa Econômica Federal vai ter de pagar horas extras à bancária que não era obrigada a registrar ponto.
20: Boa noite, eu sou o Arthur Filho.
19: E eu sou Walter Lima.
20: A primeira turma do Supremo Tribunal Federal aceitou denúncia contra o ex-presidente da Assembleia Legislativa do Rio, Rodrigo Bacelar, e o ex-deputado estadual Diego Raimundo dos Santos Silva, conhecido como TH Joias.
19: O julgamento acontece em sessão virtual da primeira turma que termina amanhã, mas todos os votos já foram apresentados.
20: Eles são acusados de obstrução de investigação em um caso que envolve o vazamento de informações sigilosas da Operação Zargum, que investigava a atuação do Comando Vermelho e conexões com agentes públicos no Rio de Janeiro.
19: Bacelar e TH Joias são acusados de repassar informações sigilosas sobre a operação contra criminosos.
20: Crime de importunação sexual também pode ser praticado pela internet sem que haja contato direto.
19: Esse entendimento foi reafirmado pelo STJ. Fátima Uchoa.
21: Um homem enviou imagens íntimas a várias vítimas. Ele foi condenado por perseguição e importunação sexual a 4 anos e meio de reclusão em regime inicial semiaberto, mas o Tribunal de Justiça do Rio de Janeiro avaliou que o crime de importunação exigiria contato físico. No entanto, a 5ª turma do STJ restabeleceu a condenação do homem por entender que tal delito pode ser cometido por meio de recursos tecnológicos, sem que haja contato físico entre o criminoso e a vítima. Segundo o relator ministro Joel Ilan Paciornik, o crime de importunação sexual pode ser caracterizado pelo simples envio de fotos ou vídeos pornográficos sem o consentimento da vítima, o que foi verificado nessa ação penal.
20: A Caixa Econômica Federal vai ter de pagar horas extras a uma bancária que não era obrigada, por regra interna, a registrar o ponto.
19: A 7ª turma do TST decidiu que essa condição não afasta a obrigação da empresa de controlar a jornada. Samanta Flor.
22: A bancária afirmou que trabalhava das 8 da manhã às 8:30 da noite. A Caixa disse que ela cumpria jornada menor e que, por ser considerada funcionária que exerce um cargo de confiança, o registro de ponto era opcional. Mas o banco não apresentou os controles de jornada. Para a 7ª turma do TST, nessa situação, vale a suposição de que o horário informado pela trabalhadora é verdadeiro. A decisão foi unânime.
20: Justiça estabelece medidas para reforçar controle sobre mineração na APA do Tapajós, no Pará.
19: Decisão atende a pedidos feitos pelo Ministério Público Federal. Sabrine Menezes.
23: Com a sentença, se torna obrigatória a autorização prévia do ICMBio para iniciar o processo de lavra. Apenas o título minerário, concedido pela Agência Nacional de Mineração, não é mais suficiente. A justiça também aprovou um acordo entre o MPF e o ICMBio que amplia a fiscalização e a proteção da unidade de conservação. A ação foi ajuizada pelo MPF em 2024, após identificar problemas na comunicação e na articulação entre os órgãos responsáveis pela regulação da mineração e pela proteção ambiental da APA.
20: Tribunal Superior Eleitoral proíbe Pablo Marçal de usar recursos oficiais para a campanha.
19: Decisão foi tomada na sessão desta quinta-feira e vale até o julgamento do mérito do registro de candidatura de Marçal. Guilherme Firmino tem mais informações.
0: O plenário do TSE deferiu tutela de urgência e proibiu Pablo Marçal de usar recursos públicos na campanha eleitoral. Marçal também foi vetado de participar da propaganda eleitoral gratuita no rádio e na televisão e de debates. No processo, o Ministério Público Eleitoral alega que Pablo está inelegível até 2032 e que não cumpriu o prazo mínimo de 6 meses de filiação ao PRTB para disputar as eleições. A decisão dessa quinta não antecipa o julgamento de registro de candidatura de Pablo Marçal, que ainda vai ser julgado pela Justiça.
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20: A você, uma boa noite.
19: E até amanhã.

0: sou Humberto Pinheiro e estes são os destaques de hoje do Jornal do Senado, que começa agora. Aumento de acidentes com motociclistas de aplicativos gera resposta do Senado. Sete organizações internacionais vão acompanhar as eleições de outubro no Brasil. Projeto torna obrigatória a orientação vocacional para jovens em medidas socioeducativas. Boa noite. O número de acidentes envolvendo motociclistas em atividade profissional cresceu 34,92% entre 2023 e 2025, segundo dados do Ministério Público do Trabalho. Diante desse cenário, projetos em análise no Senado propõem mudanças nas regras da atividade, incluindo a adoção de seguros obrigatórios e alterações nas exigências para a obtenção da Carteira Nacional de Habilitação. O repórter Douglas Castilho traz os detalhes.
1: Elvis Macedo, garçom morador do Rio de Janeiro, se dirigia da Zona Sul Carioca à cidade vizinha Niterói quando a moto que o levava se chocou com um carro, causando traumatismo craniano e a ruptura do fêmur. Elvis relatou sua experiência e chamou atenção para a observação no hospital de casos semelhantes ao seu.
2: Eu fiquei numa ala onde havia mais ou menos umas 20 pessoas que tinham o mesmo problema que o meu, se acidentaram de moto. E eu acho que esse assunto das motos por aplicativo devem ser discutidos mais nos meios políticos, que deve haver algum tipo de lei.
1: A percepção de Elvis é amparada por dados do Ministério Público do Trabalho, que demonstram que o crescimento nas notificações de acidentes de trabalho com motos aumentou 34,92% entre os anos de 2023 e 2025. Diante desse cenário, senadores apresentaram nos últimos anos projetos de lei regulamentando a profissão e garantindo mais segurança aos motoristas. Um deles obriga as empresas de tecnologia a fornecerem seguro de acidentes pessoais para os seus entregadores. Outro texto prevê a necessidade de um motociclista ter sua carteira de habilitação com a observação de que exerce a atividade remunerada, o que gera novas obrigações ao piloto. Ambos os projetos aguardam votação nas comissões.
0: Democratizar o acesso aos investimentos e incentivar o pequeno investidor são objetivos de projeto de lei pronto para ser votado na Comissão de Educação. De autoria da senadora Jussara Lima, do PSD do Piauí, a proposta cria a Semana Nacional do Pequeno Investidor, na segunda semana de outubro, com ações de educação financeira, como seminários, palestras e debates. Segundo o texto, a iniciativa busca ampliar o conhecimento sobre finanças pessoais e estimular decisões baseadas em informações confiáveis. Para o senador Flávio Arnes, do PSB do Paraná, a medida também pode contribuir para reduzir golpes contra pequenos investidores. E a Comissão de Constituição e Justiça analisa o projeto de lei que torna obrigatória a orientação vocacional para adolescentes que cumprem medidas socioeducativas. A proposta já recebeu parecer favorável na Comissão de Educação. A reportagem é de Bruno Lourenço.
3: O projeto de lei inclui testes de aptidões, interesses e habilidades nos programas de atendimento socioeducativo. A regra valerá tanto para jovens que cumprem medidas em regime de semi-liberdade, quanto para aqueles que se encontram internados. A proposta já passou pela Comissão de Educação e Cultura, quando a senadora Tereza Leitão, do PT de Pernambuco, destacou que a capacitação profissional é essencial para afastar os jovens do crime.
4: A escolarização e a profissionalização do adolescente em conflito com a lei são, portanto, pilares desse sistema, pois funcionam como instrumento de ressocialização e de construção de projetos de vida que afastem o jovem da reincidência infracional.
3: Depois da CCJ, o texto vai ao plenário do Senado.
0: Nas redes sociais, a liberdade de expressão convive diariamente com a circulação de informações falsas e discursos de ódio. Encontrar um equilíbrio entre garantir o direito de se manifestar e combater conteúdos que podem causar danos foi o desafio discutido pelos senadores na Comissão de Educação. Durante a audiência foi apresentado o programa Senado Verifica, um canal de interação do Senado com o cidadão para a checagem de informações publicadas em qualquer meio de comunicação. Repórter Rodrigo Rezende.
5: O senador Paulo Paim, do PT do Rio Grande do Sul,

0: tem dentro das redes sociais uma realidade deturpada, porque a realidade, a complexidade da realidade não cabe num feed de rede social.
1: Maria Laura Soares e Silva, jovem senadora do estado do Rio de Janeiro, afirmou que a velocidade de mudança das tecnologias exige iniciativas rápidas.
2: A inteligência artificial, em questão de 2-3 anos, avançou de forma inexplicável. E hoje é um realismo surreal, onde você nem consegue mais identificar o que é verdade e o que não é.
1: Durante a audiência foi apresentado o programa Senado Verifica, um canal de interação do Senado com o cidadão destinado à checagem de informações publicadas em qualquer meio de comunicação.
3: Eleições 2026.
4: O Tribunal Superior Eleitoral confirmou que pelo menos 7 organizações internacionais vão acompanhar as eleições de 2026 no Brasil. OEA, União Europeia e Parlaçul estão entre as entidades convidadas para acompanhar a preparação, a votação e a apuração. Repórter Pedro Pincer.
5: Foram convidadas oficialmente a Organização dos Estados Americanos, a União Europeia, a Liga dos Estados Árabes, a Rede dos Órgãos Jurisdicionais e de Administração Eleitoral dos Países de Língua Portuguesa, a União Interamericana de Organismos Eleitorais e a Rede Mundial de Justiça Eleitoral, além do Parlaçul. O presidente do TSE, ministro Nunes Marques, reafirmou a segurança e a credibilidade dos sistemas e dos processos eleitorais brasileiros.
6: O Brasil tornou-se, ao longo das últimas décadas, uma referência mundial na realização de eleições. A vanguarda entre as democracias representativas contemporâneas é resultado da contínua e paulatina construção de um processo eleitoral eficiente, ancorado em normativos modernos e em sistemas tecnológicos capazes de garantir a transparência, a segurança e a credibilidade das eleições.
5: Na prática, as missões de observação eleitoral são tidas como pilares de confiança pública. Os relatórios independentes produzidos pelas comitivas avaliam a integridade dos sistemas e o cumprimento da legislação, sugerindo melhorias contínuas.
4: E você conhece o termo afroconveniência? É quando uma pessoa branca se declara negra para obter algum tipo de vantagem, como reserva de vagas nas universidades, por exemplo. Mudanças na declaração de cor de candidatos desde a aprovação de cotas para campanhas reacenderam o debate sobre a afroconveniência no contexto eleitoral. Quem explica é a repórter Marcela Diniz.
7: Dados preliminares do Tribunal Superior Eleitoral mostram que as candidaturas negras são maioria nas eleições de 2026, representando 49,9% do total. O aumento do número de pessoas que se declaram pretas ou pardas pode estar relacionado a maior identificação racial. Mas essa autodeclaração nem sempre corresponde à experiência de sofrer racismo ou à percepção das desigualdades sociais relacionadas à raça. Nesse contexto, aparece o conceito de afroconveniência, usado para descrever casos em que uma pessoa se declara negra para obter benefícios de políticas afirmativas como as cotas raciais. O senador Paulo Paim, do PT do Rio Grande do Sul, lembra que desde a emenda constitucional 133 de 2024, os partidos políticos devem destinar no mínimo 30% de recursos dos fundos eleitoral e partidário para candidaturas de pessoas pretas e pardas. É aí que a afroconveniência aparece como estratégia de campanha.
8: Muitos que nunca se identificaram como negro passam a partir desse momento assumir uma negritude, entre aspas, para que eles tenham direito a um financiamento maior para sua campanha e também mais espaço na televisão. Você está tirando um percentual daqueles que realmente sofreram o preconceito nesse país.
7: De 2022 a 2026, 786 candidatos mudaram sua declaração de cor junto ao TSE. A maioria transitou de branco para pardo.
4: Edição de Paulo Groba e trabalhos técnicos de João Lira. O Jornal do Senado fica por aqui. Acompanhe agora as notícias da Câmara dos Deputados. Boa noite e até amanhã.

0: Boa noite. Carol D'Artora, do PT do Paraná, defende o avanço de proposta em debate na Câmara que criminaliza a misoginia. A deputada também apresentou projetos para ampliar o enfrentamento no ambiente digital, com punição a grupos organizados que financiam conteúdos de ódio contra as mulheres.
1: Carol D'Artora destaca que suas propostas também tratam da combinação entre misoginia e racismo nas redes sociais. A parlamentar afirma que esse recorte é necessário para proteger especialmente mulheres negras, mais expostas a crimes de ódio no ambiente digital.
0: A Lei Maria da Penha completou 20 anos em 7 de agosto. Jaque Rocha, do PT do Espírito Santo, considera que a legislação mudou o enfrentamento à violência contra as mulheres, ao criar mecanismos de proteção e ao responsabilizar os agressores.
1: De acordo com Jaque Rocha, a violência contra mulheres e meninas também ganhou novas formas, inclusive no ambiente digital. Por isso, a deputada defende a aprovação do projeto que criminaliza a misoginia como forma de ampliar a proteção contra discursos de ódio e violência.
0: Daniela do Vaguinho, do Republicanos do Rio de Janeiro, enaltece os 20 anos da Lei Maria da Penha. A deputada ressalta, porém, que os números de feminicídios e de casos de violência doméstica mostram que ainda há desafios a enfrentar.
1: Daniela do Vaguinho defende o fortalecimento da rede de proteção com mais delegacias especializadas, centros de atendimento e casas de acolhimento. Ela também destaca a importância da prevenção e da educação para evitar que a violência contra a mulher aconteça.
0: Maria do Rosário, do PT do Rio Grande do Sul, alerta para os riscos de violência e abuso contra crianças e adolescentes nas plataformas digitais. Ela defende o cumprimento do ECA digital e a responsabilização das empresas diante de conteúdos que estimulem violência e automutilação.
1: Maria do Rosário também apoia a suspensão das transmissões ao vivo da plataforma Discord no Brasil e afirma que é preciso fortalecer a proteção de crianças e adolescentes nas redes. Ela defende ainda o apoio às famílias e às escolas para prevenir esses riscos.
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3: Saúde.
0: A Câmara aprovou diretrizes para o atendimento no SUS de mulheres na menopausa. A repórter Paula Bittar acompanhou a votação.
4: A Comissão de Constituição e Justiça da Câmara aprovou uma proposta que cria diretrizes no Sistema Único de Saúde para a atenção integral à saúde de mulheres no climatério e na menopausa. O climatério é a transição entre a fase reprodutiva e a não reprodutiva da vida da mulher. Já a menopausa ocorre após 12 meses sem menstruação. Estudos do Ministério da Saúde mostram que o climatério está associado a sintomas físicos e psíquicos, como ondas de calor, distúrbios do sono, alterações do humor, osteoporose e maior risco cardiovascular. A relatora da medida na comissão, deputada Tabata Amaral, do PSB de São Paulo, ressaltou que aproximadamente 29 milhões de brasileiras estão no climatério, período de transição hormonal da mulher que pode começar por volta dos 40 anos, com casos também de menopausa precoce ainda antes disso. Ela destacou que, embora não seja uma doença, a menopausa pode afetar significativamente a saúde física, mental, sexual, metabólica e cardiovascular das mulheres, além de comprometer sua qualidade de vida, permanência no mercado de trabalho e geração de renda. A proposta aprovada estabelece que o SUS deve oferecer ações educativas e de conscientização, exames e medicamentos e atendimento integral e multiprofissional. O texto também prevê incentivo a pesquisas, produção de dados e monitoramento monitoramento em parceria com estados e municípios. A proposta cria ainda o Dia Nacional de Conscientização sobre a Menopausa, a ser celebrado em 18 de outubro. O projeto, que cria diretrizes no SUS para a atenção integral à saúde de mulheres no climatério e na menopausa, pode seguir diretamente para o Senado, a menos que haja recurso para votação antes pelo plenário da Câmara. Da Rádio Câmara, de Brasília, Paula Bittar.
3: Direitos Humanos.
1: Benedita da Silva, do PT do Rio de Janeiro, defende medidas para combater o etarismo e pede que o envelhecimento não seja associado à perda de autonomia. Ela acredita que o preconceito se agrava quando combinado a fatores como gênero, raça, deficiência e condição social.
0: Benedita da Silva também propõe ações para promover um envelhecimento saudável, com mais acesso à saúde, cultura, esporte, educação e lazer. Ela sustenta que é preciso garantir não apenas mais anos de vida, mas qualidade de vida, participação social e respeito aos idosos.
3: Previdência.
1: Projeto de bacelar do PV da Bahia cria um auxílio transitório para o cuidador principal de pessoa que recebeu o benefício de prestação continuada. Pela proposta, o auxílio será pago por um ano no valor de meio salário mínimo após a interrupção do benefício com a morte do dependente.
0: Segundo bacelar, a medida busca amparar mães e cuidadores que deixaram o mercado de trabalho para se dedicar aos cuidados de familiares. O projeto também prevê o reconhecimento do período dedicado ao cuidado para fins de aposentadoria.
1: Heloísa Helena, da Rede do Rio de Janeiro, propõe a criação da Renda Universal de Cidadania para pessoas com deficiência, sem exigência de comprovação de renda. A ideia, segundo ela, é superar as limitações do benefício de prestação continuada e criar um modelo que fortaleça a proteção social.
5: Hoje no Brasil, infelizmente, para que se tenha acesso ao BPC, é preciso que a família não seja pobre, ela esteja à beira da miséria humana por causa da vinculação a um quarto de salário. Então nós entendemos que as pessoas que têm alguma deficiência, seja caracterizada como deficiência física, transtorno psíquico, mental, transtorno do espectro autista ou qualquer um outro, ele tenha direito a esse benefício.
0: Heloísa Helena conclui que a mudança pode ampliar a dignidade, a autonomia e a segurança econômica. Ela explica que, se aprovada, a renda básica de cidadania deve ser implementada de forma gradual e sustentável, como instrumento de apoio à sobrevivência e à inclusão social.
3: Justiça.
1: Lucas Redecker, do PSD do Rio Grande do Sul, afirma que novas investigações sobre fraudes no INSS reforçam suspeitas discutidas durante a comissão parlamentar de inquérito que apurou descontos indevidos de aposentados. O legislador critica a rejeição do relatório da CPI.
0: Lucas Redecker cobra a responsabilização dos envolvidos no esquema investigado, além da recuperação dos recursos desviados. O parlamentar avalia que, apesar de os aposentados terem sido ressarcidos, é necessário avançar nas punições para evitar a impunidade.
3: Trabalho.
1: A Câmara aprovou uma regulamentação para as profissões de agentes indígenas de saúde e de saneamento. A repórter Paula Bittar acompanhou a votação.
4: A Comissão de Constituição e Justiça da Câmara aprovou uma proposta que regulamenta as profissões de agente indígena de saúde e de agente indígena de saneamento. Segundo o texto aprovado, para exercer as funções, o profissional deverá ser indígena, residir na área da comunidade de atuação, ter idade mínima de 18 anos, dominar a língua da comunidade e conhecer os costumes e sistemas tradicionais de saúde do povo indígena. Será exigida ainda a conclusão do ensino fundamental e de curso de qualificação específico definido pelo Ministério da Saúde. O agente indígena de saúde atuará na prevenção de doenças e na promoção da saúde das populações indígenas. As ações serão domiciliares ou comunitárias, individuais ou coletivas, seguindo as diretrizes do SUS. Os agentes devem atuar para prevenir doenças, monitorar a saúde dos indígenas, prestar primeiros socorros e mobilizar as comunidades. Já o agente indígena de saneamento trabalhará com a mesma finalidade, atuando especificamente em saneamento básico e ambiental. Entre as atribuições dele estão o monitoramento e a manutenção de sistemas de saneamento e ações de saneamento para prevenir doenças. A relatora na comissão, deputada Lídice da Mata, do PSB da Bahia, ressaltou a relevância dessa proposta.
6: É um projeto que que já estava aqui na comissão há algum tempo, que trata do reconhecimento dos agentes de saúde indígena. Esse é um projeto que diz respeito ao acesso à saúde da população, daqueles que mais precisam, especialmente da nossa população indígena. Tem interesse do Ministério da Saúde para que fosse aprovado, mas principalmente o interesse dessa casa em aprovar projetos que são projetos de origem nos nossos deputados.
4: A proposta que regulamenta as profissões de agente indígena de saúde e de agente indígena de saneamento já pode seguir ao Senado, a menos que haja recurso para votação antes pelo plenário da Câmara. Da Rádio Câmara, de Brasília, Paula Bittar.
3: Agricultura.
0: Zé Neto, do PT da Bahia, apresentou o projeto que amplia o acesso de cooperativas de agricultura familiar a financiamentos para a instalação de sistemas de geração de energia renovável. A proposta busca reduzir custos e estimular o uso de fontes como solar e eólica no campo.
7: O que nós queremos é, já existe o projeto 1228 que prevê 10% dos recursos do BNDES com juros bem plausíveis para que esses juros mais baixos atendam os pequenos e microempreendedores do campo da agricultura familiar. E nós estamos estendendo isso com o nosso projeto, que é o projeto 3066, que ele visa exatamente trazer também para esse foco as cooperativas de agricultura familiar. Nós precisamos fortalecer as cooperativas.
1: De acordo com Zé Neto, o financiamento com juros mais baixos pode ampliar a geração de energia limpa no campo. Ele acredita que a medida pode beneficiar especialmente produtores das regiões norte e nordeste do país, onde há grande potencial para a geração de energia solar.
3: Economia.
0: Comissão da Câmara aprova projeto que limita aumentos do IOF. Entenda na reportagem de Silvia Munhato.
8: A Comissão de Desenvolvimento Econômico da Câmara aprovou projeto que fixa novos tetos para as alíquotas do Imposto sobre Operações Financeiras, o IOF, além de criar limites para eventuais aumentos de alíquotas. O deputado Maurício Marcon, do PL do Rio Grande do Sul, relator do texto, foi favorável à medida.
9: Então, o IOF, ele é o imposto regulatório, ele foi criado, né, para a gente ver o rastreio do dinheiro, mas não ser arrecadatório. E o governo hoje tem usado esse imposto para arrecadar. Então, a gente coloca limite nesses aumentos que o governo pode fazer, justamente para tentar trazer segurança jurídica para quem quer investir no Brasil.
8: Pela proposta, o aumento máximo anual do IOF sobre operações de crédito seria de 70%, para operações cambiais, de 100%. Na discussão do texto na comissão, o deputado Helder Salomão, do PT do Espírito Santo, foi contrário às mudanças, por entender que elas alterariam o cenário atual, resultando em perda de arrecadação sem uma necessária compensação. A proposta que fixa novos tetos para o IOF e cria limites para futuros aumentos será analisada agora pela Comissão de Finanças e Tributação. Da Rádio Câmara de Brasília, Silvia Munhato.
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3: Ações exteriores.
1: Welter, do PT do Paraná, apoia o combate à disseminação de fake news, lembrando que a desinformação representa uma ameaça à democracia. O deputado também critica o que considera interferência externa no debate político e eleitoral brasileiro.
0: Ao fazer um balanço positivo da economia, Welter cita a geração de empregos, o controle da inflação, o aumento da renda e a redução das desigualdades. O parlamentar também menciona os investimentos do governo federal em saúde, educação e infraestrutura.
1: Jandira Fegali, do PCdoB do Rio de Janeiro, critica a postura do governo dos Estados Unidos em relação ao Brasil. Ela afirma que a retomada de uma política que busca subordinar a América do Sul aos interesses norte-americanos representa uma ameaça à soberania dos países da região.
0: Jandira Fegali alerta para possíveis interferências indevidas no processo eleitoral por meio das redes digitais, com questionamentos sobre as urnas eletrônicas. A parlamentar defende uma reação institucional que preserve a independência do Brasil e o funcionamento da democracia.
3: Meio ambiente.
1: Alguns métodos de alimentação de animais utilizados para produzir iguarias causam sofrimento aos bichos. Por isso, uma lei já sancionada pela Presidência da República, depois de aprovada nas comissões da Câmara, proíbe a produção e a sua comercialização no Brasil. Saiba mais na reportagem de Maria Neves.
14: Aprovado na Comissão de Constituição e Justiça da Câmara dos Deputados, o projeto que proíbe a produção e a venda de alimentos produzidos por meio de alimentação forçada de animais. Um exemplo de produto resultante da alimentação forçada de animais é o foie gras, nome dado ao fígado gordo de pato ou ganso, que é uma iguaria francesa. Como explica o deputado Áureo Ribeiro, do Solidariedade do Rio de Janeiro, que foi relator do texto em uma das comissões da Câmara, o processo pode causar doenças e levar à morte precoce do animal.
15: A alimentação forçada é uma prática extremamente cruel. Funciona com a introdução de tubos na garganta das aves para aumentar artificialmente o fígado do animal. Nós estudamos o tema e vimos que isso provoca sofrimento intenso e aumenta muito a mortalidade dessas aves.
14: Quem descumprir a nova lei pode receber como punição detenção de 3 meses a 1 ano e multa. Essa pena está prevista na Lei dos Crimes Ambientais, que também estabelece outras sanções administrativas para quem maltrata animais. Pelo texto aprovado, a proibição abrangerá tanto os produtos vendidos na forma natural quanto os enlatados. Da Rádio Câmara de Brasília, Maria Neves.
3: Comissões.
0: Chico Alencar, do PSOL do Rio de Janeiro, defende projeto que condiciona a liberação das chamadas emendas PIX à aprovação prévia de um plano de trabalho. Autor da matéria, ele explica que o objetivo é ampliar o controle sobre esses repasses diretos a estados e municípios.
1: Chico Alencar também ressalta que a proposta cria mecanismos de rastreamento dos recursos, prestação de contas e uso de conta bancária específica. O deputado argumenta que as medidas podem evitar desvios após auditorias apontarem irregularidades na aplicação do dinheiro.
3: Esporte.
0: Luiz Lima, do Novo do Rio de Janeiro, comemora a aprovação de projeto que torna permanente a lei de incentivo ao esporte, eliminando a necessidade de renovação periódica do benefício fiscal. Com o autor da proposta, o deputado avalia que a medida dá mais estabilidade aos projetos esportivos.
16: A lei de incentivo do esporte é uma oportunidade que a gente tem de empresas, pessoas jurídicas ou pessoas físicas destinarem um percentual todo ano que pagaria em relação a tributo federal para o governo federal puder destinar para entidades que pleiteiam a lei de incentivo junto ao Ministério do Esporte. Agora é perene, é para sempre. Há 20 anos a gente já tem a lei de incentivo do esporte em atividade no nosso país, e você garantir a perenidade igualando a cultura foi muito satisfatório para a política esportiva e para o brasileiro que gosta e ama esporte.
1: Luiz Lima ressalta que a lei de incentivo ao esporte beneficia projetos nas áreas competitiva, educacional, de inclusão e de reabilitação. Ele defende equiparar o percentual destinado por empresas, atualmente em 3%, ao previsto para o setor cultural, com o objetivo de acelerar a execução das iniciativas.
0: Termina agora o Jornal Câmara dos Deputados, produzido pela Rádio Câmara, com trabalhos técnicos de Everson Urani e apresentação de Val Monteiro e Márcio Aquilissardi. Boa noite.
1: A Voz do Brasil volta amanhã. Boa noite.
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vamos que vamos até as duas. O Ramon Ramosito tá chegando com todo mundo, vem! Vem falar de amor! Vamos falar de carinho também, de paixão, a sua participação aqui no Som da Clube. Você de todo o Brasil, finalzinho aí de quinta-feira, daqui a pouco sextou. Continue participando. 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Muito bom mesmo. O Vinte Clube sempre ganhando. 0800-342-1055. Nós temos também a nossa enquete para hoje. A nossa enquete que vai até as duas da manhã sobre carona. E aí, homem casado pode dar carona para a colega de trabalho, homem casado ou comprometido, ou mulher casada ou comprometida pode dar carona pro colega de trabalho? Dar carona para colega de trabalho do sexo oposto, para quem é casado ou comprometido, isso é uma simples gentileza ou uma situação que merece cuidado, merece investigação? E aí? 0800-342-1055. Nessa hora, gente, tem Coldplay, Rita Lee, James Blunt, Peter Cetera, Alicia Keys, Djavan e muito mais. Você vai gostar! Você vai ouvir. A gente começa o Love com ela, Toni Braxton. Unbreak My Heart na Clube.

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0: Que legal ter a sua companhia, a sua audiência aqui no Som da Clube. Seja bem-vindo, viu? Bem-vinda também, você curtindo a programação da Clube, muito romântica pra você. Que legal. 0800-342-1055, você na sua casa, no seu trabalho. Obrigado pela companhia sempre aqui na Clube. Patrícia de Lusiânia, sempre comentando aí as nossas enquetes. Comenta aí, vai.
2: Homem casado ou mulher casada deve dar carona pra colega?
0: E aí?
2: Ah, Ramon, pra mim, com certeza não. Eu acho que quando você é casado, você tem que respeitar seu parceiro. Eu acho que não tem que estar dando carona pra o sexo oposto, não.
0: Certo.
2: Pelo menos eu penso assim. Uma ótima noite pra você. E aqui é Clube, tá na Clube, tá bom demais.
0: Tá bom, Patrícia. Obrigado pela sua companhia, pela sua mensagem aqui no Som da Clube. Você pode fazer a mesma coisa também. Fique à vontade no WhatsApp da Clube. Você que tá chegando agora, e pra você, hein, dar carona pra colega ou amigo ou amiga de trabalho aí do sexo oposto, pra quem é casado ou comprometido, isso é uma simples gentileza ou uma situação que merece cuidado? Atenção, hein? Participa, tem muito mais músicas apaixonadas, apaixonantes pra você aqui na noite da Clube. As mais lindas, essa daquelas boas também, né? Clássico nacional com a saudosa Rita Lee. Escute o

0: Aqui é Clube, tocando o som que mexe com as suas emoções. Peter Cetera, daqui a pouco tem muito mais amor, carinho e paixão. Fica aí no som da Clube. 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

0: tá bom demais. Djavan Oceano, tema de novela, mais uma que você curtiu, mais um clássico da música nacional aqui no Som da Clube. Continue sempre participando. Dentro de instantes tem o kit Super Frango e Boa de presente para você. Sobre a enquete, grava o seu áudio, tá? Fique à vontade. Comenta sobre a nossa perguntinha de hoje. Valdinei, que tá no Gama, boa noite para você, sempre comentando as nossas perguntas. Sobre a perguntinha dessa noite. E aí, o que você acha? O que você pensa?
1: Isso é problema, viu? É quem problema? É casado. Tanto o homem quanto a mulher.
0: É uma Carolinha, é?
1: O pessoal até fala assim, que Deus inventou o homem inventou o carro e o diabo inventou o carona.
0: Vixe!
1: Então, tipo assim, é melhor até evitar isso aí pra não ter problema.
0: É mesmo?
1: Tá certo? Tá certo. Na clube, tá bom demais.
0: Valeu!

0: 47, She's Like the Wind, Patrick Swayze, na noite da Clube.
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0: Kit Super Frango e Boa, quem tá ganhando é você, Larissa Gomes Azevedo, de Ceilândia, final do fone 3083. Larissa Gomes Azevedo, de Ceilândia, final do fone 3083. Tá se dando bem, viu, Larissa? O Kit Super Frango e Boa é todo seu.
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0: É muito bom ter a sua companhia, a sua audiência aqui no Som da Clube, você de todo o Brasil participando junto com a gente, interagindo, ouvindo essas músicas inesquecíveis também que vão tocar nessa hora. 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Temos a nossa enquete também valendo para você responder até as duas. Dar carona para colega de trabalho ou um amigo ou uma amiga do sexo oposto, para quem é casado ou comprometido ou casada comprometida, isso é uma simples gentileza ou uma situação que merece cuidado? E aí? Algumas pessoas falando que dá carona normal, outras não, pode dar carona se você é casado, casada, pro sexo oposto aí, né? Fique à vontade para responder no 0800 da Clube. E que tal a gente ouvir nessa hora o Air Supply, Rick O'Casey, Skunk e o Tiziano Ferro? Você gosta? E o Phil Collins, você gosta? Gosta, né? Adele? Ah, canta muito. E a nossa inesquecível e saudosa Bonnie Tyler, que nos deixou recentemente. Você gosta? A clube vai tocar nessa hora pra você, tá? Prepara aí a sua emoção, prepara o seu coração, fique à vontade pra curtir muita música boa. A gente abre a segunda hora do Love com Shania Twain.

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0: Air Supply. Goodbye. Tá na Clube.

0: oficial da música boa, Skank, resposta no Love Songs. Bom demais ter você aqui.
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0: Continue participando, não para não. Aqui você ganha sempre o seu presente na Clube. Ouve muita música boa, muita música inesquecível também. Ainda vai tocar pra você nessa hora. Daqui a pouco, meia-noite, começa o Por Amor também. Que programação a do Por Amor, né? Meia-noite com músicas inesquecíveis. Sobre a enquete pra você comentar ela até as duas. Quem fala?
2: Kelly Borges fala de Santa Maria. Oi, e Kelly. Respondendo a pergunta da noite. Comenta, eu não vai. Vejo problema nenhum.
0: Ah, é?
2: Em homem casado dar carona. Porque em primeiro lugar vem o respeito e a fidelidade por sua companheira.
0: Certo.
2: Então, tendo respeito, confiança, fidelidade, a carona é só uma carona.
0: É tranquilo.
2: Beijo a todos, boa noite, tá na Clube, tá bom demais.
0: Obrigado, Kelly, pelo seu comentário, valeu, valeu. Grava o seu áudio também, você de todo o Brasil, tá? Através do 0800-342-1055. Um alô aqui pro Francisco da Chaga, sempre curtindo a Clube, né? Direto aí do Recanto das Emas, valeu pela audiência, valeu pela participação aqui no Som da Clube. A Daniela da Asa Norte tá com a gente também. Daniela Elias, obrigado. Escreveu no WhatsApp da Clube, escreva também, tá? Com o seu nome, a cidade que você escreveu. Grava o seu áudio também respondendo a nossa perguntinha. Mulher comprometida, pode dar carona aí pro colega de trabalho? Sim ou não? Homem comprometido, pode dar carona pra colega de trabalho ou pra amiga? Sim ou não? É normal ou isso não pode acontecer? Tiziano Ferreira.

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Essa é a Clube, tocando o som que você gosta de ouvir. I Don't Wanna Miss a Thing, tema do filme Armageddon, Aerosmith, aqui no som da Clube. Continue você participando. Seja bem-vindo, bem-vinda. Você tá na Clube via satélite ao vivo para todo o Brasil. Daqui a pouco tem presente para você.

seu aí, 0800-342-1055. 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Daqui a pouco, meia-noite, teremos o Por Amor na Clube. Adelo!

0: especial da música boa no vocal do Benjamin Orr, The Cars, Drive. Bom demais, né? Recordar, ouvir essas músicas inesquecíveis.
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0: 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Ronaldo, se deu bem na clube, tá bom? Love Songs, de volta amanhã às 10 da noite no Sextou da Clube. Fica aí, já já tem o Puro Amor.

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ouvindo muita música linda nessa hora. Ó, tá muito caprichada, viu, a programação. Você vai gostar, você vai ouvir. Daqui a pouco de presente, agora tem cinema para você curtir com acompanhante. 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A nossa perguntinha segue até as duas para você responder. Aquela carona, sim, bem legal. Muita gente precisa de uma carona, né? No ambiente de trabalho também. E aí, dar carona para colega de trabalho do sexo oposto? Para quem é casado ou casada, comprometido ou comprometida, isso é uma simples gentileza ou uma situação que merece cuidado, atenção, hein? Da outra parte. Participe, fique à vontade para responder essa pergunta até as duas no 0800-342-1055. Existe algum problema? Tem algum problema em dar carona pro colega, pra colega, você sendo comprometido? Sim ou não? Fique à vontade. Nessa hora tem Alicia Keys, Nenhum de Nós, Marillion, vai ter Bryan Adams, Rick Ocasey, Backstreet Boys, Robbie Williams e muito mais. A gente abre com James Blunt.

0: Clube toca pra você as mais lindas canções. Beautiful. Mais uma que você curtiu aqui no Por Amor da Clube. Apenas começou e vai até as duas com você, viajando no mundo da música junto com a gente. Músicas internacionais, nacionais também. E participando, escrevendo no WhatsApp da Clube ou gravando seu áudio também no 0800-342-1055, tá? Já tem presente pra você? Tem aquele combo de pipoca e refri, mais convites pro cinema, par de ingressos, tá? Só que na Clube você ganha os melhores presentes. É só participar, fique à vontade aí no WhatsApp da Clube. Sobre a perguntinha, comenta aí, ouvinte Clube.
1: Em relação à enquete,
0: que você acha?
1: Eu acredito que dar carona para o sexo oposto, desde que seja de forma respeitosa, não há problema algum.
0: Pode?
1: Eu sou o carteiro Rogério de Varginha, certo. Minas Gerais. Pois obrigado. Aqui a Clube tá na Clube, tá bom demais, é claro.
0: Valeu, Rogério, obrigado pela companhia, pela participação aqui no Som da Clube. O Brasil inteiro grava áudio, escreve pra sua Clube também, tá? Bom dia aqui pra Patrícia, que tá com a gente na Ceilândia. Valeu, obrigado pela companhia. A Lu, Lucirene de Samambaia Norte, tá com a gente também. Bom dia, Lu, valeu. Samuel de Taguatinga também tá com a gente. Obrigado, Samuel, sempre conectado, ligado, participando aqui junto com a gente no Som da Clube. Segue pra você essas músicas inesquecíveis, esse momento especial aqui na sua Clube, no Por Amor. Bryan Adams.

0: especial da música boa. Essa é de 2006, tema do Duda. Robin Williams, aqui no Som da Clube. Seja bem-vindo, bem-vinda. A gente continua falando de amor com muita música bonita também no Por Amor, que vai até as duas. E você ganhando seu presente o tempo todo aqui na sua Clube, via satélite para todo o Brasil. Temos a nossa enquete também para você responder até as duas. Qual o seu nome?
1: Sou Valdemir, sou motorista de aplicativo, tô aqui na luta.
0: E aí?
1: Estou curtindo a Clube FM aqui.
0: Legal, rapaz.
1: E eu queria participar da enquete aí.
0: Beleza.
1: É, assim, é uma falta de respeito, né? Você carregar.
0: Você acha que é?
1: Pessoas estranhas no seu carro, né? Por ser casado, né?
0: Certo.
1: E. Só se for um caso de emergência mesmo, aí sim pode levar, mas.
0: Entendi.
1: Nesse caso eu não carrego também não. Sou
0: tá
1: casado
0: bom.
1: Também, entendeu? E eu não levaria também não.
0: Certo.
1: É muita falta de respeito com a companheira, com o companheiro. É difícil, né? Mas tranquilo.
0: Obrigado, viu, pela sua participação, pela sua audiência, pelo seu comentário aqui na Clube. Alô, Bira, bom dia. Alô, Wesley. Trabalhando aí no posto 5 estrelas. Obrigado, Wesley e o Bira. Valeu, posto 5 estrelas com a gente. Bom demais. Aqui você ouve as mais lindas canções nacionais e internacionais. 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Paralamas.

0: abraço. A Clube toca para você as melhores aqui no Por Amor. Home, Michael Bublé. A Clube continua tocando sempre o que você gosta de ouvir 24 horas por dia. E segue o Por Amor até às duas da madrugada, viva, nesse clima especial também de muita saudade e recordação, a sua participação também e os melhores prêmios. Falando em prêmios, já já você ganha convites para o cinema, é o combo, viu? Convites para o cinema, pipoca e refri. Boa sorte para você. Dete de Sobradinho, sobre a perguntinha, gravou áudio. Comenta aí, vai.
1: Qual é o problema de dar carona, gente, pra colega?
0: Isso.
1: Quer seja de trabalho.
0: É algum problema, sim ou não?
1: Enfim. Existe a carona, né? Solidária, carona compartilhada.
0: Ah,
1: e
0: é?
1: De boa. É como o colega falou aí, quem
0: certo.
1: Olha com maus olhos, com maldade, é que vê coisas que não existem. Um beijo, meu querido. Aqui é
0: tá bom.
1: Clube, tá na Clube. Tá bom, demais.
0: Obrigado pelo seu carinho o tempo todo aqui na Clube. Você pode escrever também, tá? No WhatsApp da Clube, só fazer como o Henrique Batista, ele escreveu aqui, ó. Sobre a enquete, acho que não vejo problema em dar carona para uma colega ou colega de trabalho, desde que a esposa ou marido tenha confiança um no outro. Obrigado, viu, Henrique Batista, escreveu no WhatsApp da Clube. Escreva você também no 0800-342-1055. Escreva a sua cidade, seu nome, grava a sua mensagem também com seu nome, a cidade que você gravou e tudo mais, né? Benjamin Orr, stay.

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0: E agora convites pro cinema, par de ingressos, mais combo com pipoca e refri. Quem tá ganhando é você, Cíntia Barbosa Moura, de Vicente Pires, final do fone 6707. Cíntia Barbosa Moura, Vicente Pires, final do fone 6707. Cíntia ganhou presente aqui na Clube, tá? Bom demais saber que você tá ganhando o seu prêmio o tempo todo aqui na Clube.
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segue ao vivo via satélite para todo o Brasil. Sextou, viu? Sexta-feira, 21 de agosto de 2026. Já tá chegando, né? O fim de semana bom demais. Seja bem-vindo, bem-vinda. Uma e dois. Você participa o tempo todo aqui através do 0800-342-1055. Nesta hora tem máquina automática 3. Passione! Pois é, três corações, hein? Preparar café ficou muito mais fácil, mais praticidade no seu dia a dia. É uma máquina, né? Você pode fazer também cappuccino, você faz até chá nessa máquina aí, três corações, de fazer café também. Beleza? Participe aqui no 0800 da Clube, respondendo também a nossa perguntinha que vai até as duas. E aí, dar carona para colega de trabalho do mesmo, aliás, sexo oposto? Um exemplo, né? Ele vai dar carona para colega, mas ele é casado. E aí, tem algum problema sim ou não? Ela vai dar carona para ele, mas ela é casada. Tem algum problema sim ou não? E aí, isso é uma simples gentileza ou uma situação que merece cuidado? Merece atenção? E se a outra pessoa souber disso? Você acha que é falta de respeito não comunicar para outra pessoa? Sim ou não? Responde aí. Nessa hora vai ter Natalie Imbruglia, vai ter Guilherme Arantes, Information Society, Mariah Carey, Roxette, Elton John, Capital Inicial, Inexus e muito mais. E você continua curtindo muita música boa e a gente segue viajando no mundo da música. Lewis Capaldi.

0: Acesso ao Clube Guilherme Arantes, Um Dia, Um Adeus, de 1987. Tema da novela Mandala, você recordou aqui no som da Clube, do seu Por Amor, que vai até as duas, tá? Sextou, hein? Que legal ter a sua companhia em plena sexta-feira, começando mais um dia no som da Clube, hein? Bom demais. Responda a nossa perguntinha sobre dar carona. E aí, a pessoa casada pode dar carona pro colega ou pra amiga ou pro amigo? Sim ou não? Comenta aí, vai, ouvinte clube.
1: E respondendo a enquete de hoje, esse negócio de homem dar carona pra colega de trabalho,
0: colo, os dois
1: dentro do carro, não combina não.
0: Não combina?
1: Se for num relacionamento, a outra pessoa não ia gostar que eu fizesse o mesmo.
0: Certo.
1: Então, não tem nada a ver isso aí. Desejo uma ótima noite pra todo mundo. Aqui é a Magda Vieira, fala aqui de Santa Maria. E aqui é clube, tá na clube? Tá bom demais.
0: Obrigado, Magda, sempre com a gente também respondendo aqui as nossas perguntinhas. Fique à vontade para responder aqui, tá? Bom dia para André Ribeiro, Ceilândia, tá com a gente também. 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Information Society. Repetition.

0: Clube tá bom demais. É Elton John, Sacrifice, aqui na sexta-feira da sua Clube. Sextou, viu, gente? Já, já, mais um fim de semana bom demais, hein? Batendo aí, ó, na porta da sua casa, para você ganhar um montão de presentes, participar junto com a gente aqui o tempo todo, ouvir muita música boa também. Falando em presente, já, já tem a máquina automática 3 corações, Passione, maravilhosa, café e tudo mais nessa máquina, viu? Boa sorte para você. Grava o seu áudio respondendo a nossa perguntinha. Qual o seu nome?
1: É o Elenilson de São Fidélis. É, e aí? Eu sou a favor da carona pessoa casada, sim.
0: Ah, é?
1: Entre aquelas duas pessoas, tendo respeito.
0: Certo.
1: O resto é resto, entendeu? Uhum. O que manda é o momento ali na hora. É a carona e o respeito. E acabou.
0: Na carona pode então, né? Obrigado, viu? Elenilson, junto com a gente no Som da Clube. O Brasil inteiro grava áudio, escreve aqui pro WhatsApp da Clube também, que é o 0800-342-1055. Valeu pela sua companhia, pela sua audiência no Som da Clube. Chegando agora, esse clássico nacional, Capital Inicial, Primeiros Erros. Gosta dessa? É boa demais.

0: especial da música boa Beautiful Girl in Excess aqui no Puro Amor da Sua Clube. E dentro de instantes, já já o seu prêmio aqui na Clube, tá? Daqui a pouquinho, já já você leva a máquina automática 3 corações Passione para fazer aquele café. Ficou muito mais fácil, tá? Continue participando o tempo todo, gravando o seu áudio também. Bom dia pra você, qual o seu nome?
1: Aqui é Zezé de Jaboticabal. Oi. Aqui no centro de Jaboticabal.
0: Olha que legal.
1: Gente, sobre a enquete,
0: que você acha?
1: Não tem nada demais. Pode dar carona,
0: pode,
1: pra mulher, pra homem, não tem importância.
0: Certo.
1: Gente, se a pessoa ama você de verdade, jamais vai te trair.
0: Oh.
1: Um beijo pra vocês. Tá na Clube, tá bom demais.
0: Gostei, viu, Zezé? Beijo pra você, bom dia, ótima sexta-feira.

0: Excesso Clube, Caetano Veloso, Sozinho.
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0: E agora o seu presente aqui, você que participa o tempo todo junto com a gente na Clube. Fica na Clube aí, tá? A Madrugada Viva tá chegando. E quem tá levando essa máquina automática Três Corações Passione para fazer aquele café, vai fazer chá também, vai fazer cappuccino e muito mais? Quem tá ganhando é você, Murilo Teixeira Rezende, do Itapuã, final do fone 8079. Murilo Teixeira Rezende, do Itapuã, final do fone 8079. Ganhou a máquina automática Três Corações Passione. Aproveite a sua sexta-feira aqui na Clube, tá? Até aqui esteve o Ramosito, foi muito legal ter você aqui. Na sequência, o André te faz companhia com essas músicas inesquecíveis, a enquete, os prêmios que você tanto gosta de ganhar. E a gente se fala às 10 da noite no Love Songs da Clube. Aproveite a sua sexta-feira, só tá começando, hein? Duran Duran, chegando, Matter of Feeling.

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Sou André, te faço companhia nas próximas horas. Estamos na Clube, ao vivo para todo o Brasil e caminhando também já para os últimos dias do mês de agosto. Gente, como passa rápido, né? Estamos no dia 21 de agosto. Que esse mês, né, seja um mês abençoado aí na sua vida. Continue sendo, né? Esse restinho de mês, muitas coisas boas ainda vão acontecer, com certeza. E por aqui tem aquele bate-papo gostoso. Nós vamos falar a respeito de duas coisas importantes hoje em dia, né? A beleza e o dinheiro. Gente, o dinheiro pode abrir muitas portas, né? Mas será que ele consegue abrir também o coração de alguém? O que você acha? E por outro lado, será que ter um bom caráter e uma personalidade incrível, você acha que ainda é suficiente para conquistar alguém nos dias de hoje? A pergunta é o seguinte: divide opiniões e eu quero saber qual é a sua opinião. Beleza interior ainda conquista alguém? A pessoa ser bonita por dentro? Ou hoje em dia o dinheiro fala mais alto? Qual é a sua opinião? A beleza interior ainda conquista? Ou o dinheiro fala mais alto que a beleza interior? O que você acha? Qual é a sua opinião? No final dessa hora tem a panela elétrica de arroz Mondial. Então manda sua mensagem 0800 342 1055. Pra gente começar tem Ellie Goulding. Bom dia!

0: Relembrando as melhores internacionais, nacionais aqui na Clube, aquela viagem no tempo do jeito que a gente gosta. E eu gosto também de receber você por aqui. Manda sua mensagem, o nosso WhatsApp para todo o Brasil é o 0800-342-1055. 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Gente, facilita muito, viu? E aí, você tá querendo esse presente? No final da hora, eu posso mandar ele pra você. Então, manda sua mensagem e já aproveita também pra responder a nossa pergunta de hoje. O nosso bate-papo é o seguinte: beleza interior. A pessoa ser bonita por dentro ainda conquista alguém? O que que você acha? Ou quem tem grana acaba conquistando mais, hein? Qual é a sua opinião? O que que você acha? O que que você pensa? Você acha que o dinheiro hoje, né, ela conquista mais as pessoas do que uma pessoa boa, do que uma pessoa legal, né? Do que uma pessoa gente fina? O que que você acha? Conta aí pra gente, grava seu áudio, manda pra clube. Sobradinho, bom dia pro Josimar, pra Daiane, também pro Cauã, Valparaíso, tá o Edson, a Rosilene e a Jennifer. E você, onde você está ouvindo a clube? Já aproveita também, corre mandar sua mensagem. Bom dia!
1: Bom dia, bom dia, bom dia, aqui é o Jacó Frazão, mandando a sua enquete aí, que vale hoje é o dinheiro.
0: Ah, é?
1: Trabalhar, trabalhar, trabalhar, guardar dinheiro. Eita. É o que vale. Coloca na sua moção aí, valeu, obrigado aqui, Valparaíso, sempre ligado na clube.
0: Valeu, Jacó. Chegando na clube, Ana Carolina, encostar na tua. Bom dia.

0: Mr. Brooke Wins. Para você, um ótimo dia, excelente fim de semana. Vamos falar de futebol. E o Corinthians está classificado para as quartas de final da Libertadores. O Timão superou a desvantagem numérica causada pela expulsão de Ranieri e venceu o Rosário Central por 1-0 na Neoquímica Arena. Após um empate sem gols no jogo de ida na Argentina, Breno Bidon marcou o gol da vitória com assistência de Memphis Depay. O adversário do Corinthians na próxima fase será o argentino Estudiantes. E a LDU venceu o Mirassol nos pênaltis, hein? Após empatar em 0-0 no tempo normal em Quito, no Equador, pelo jogo de volta das oitavas de final da Libertadores. Com o resultado, a LDU se classificou para as quartas e enfrentará o Palmeiras. E o Santos está nas quartas de final da Copa Sul-Americana. O Peixe empatou em 0-0 com o Macará no Equador e confirmou a classificação após vencer o jogo de ida por 2-1 na Vila. O Peixe tem como adversário na próxima fase o Atlético Mineiro, que eliminou o Red Bull Bragantino. 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
0: Um ótimo dia pra você que tá aí ouvindo, curtindo a Clube, começando com a gente, né? Tá no seu trabalho, levando a Clube de carona, né? Você que tá em casa de boa, seja muito bem-vindo por aqui. No CIA tá o nosso amigo JC, Valparaíso, Anete, Campo Limpo, oi Patrícia, bom dia pra você, Cocos, Bahia, o Elisney. E você, onde você está ouvindo a Clube, já aproveita, manda sua mensagem pra gente. Você sabe que a Clube ama, adora te presentear. No finalzinho dessa hora tem aquela panela elétrica de arroz Mondial com capacidade para 10 xícaras. 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Aquela carne de panela deliciosa. E aí, você tá querendo? Então manda sua mensagem. Beleza interior ainda conquista alguém? Ou hoje em dia o que fala mais alto é o dinheiro? O que que você acha? Bom dia.
2: Bom dia, bom dia, bom dia. Aqui é o Jacó Frazão, mandando a sua enquete aí. O que vale hoje é o dinheiro.
0: É o dinheiro.
2: Tem que trabalhar, trabalhar, trabalhar, guardar dinheiro. É o que vale. Coloca na sua emoção aí. Valeu, obrigado aqui. Bom paraíso.
0: Sempre. Valeu.
2: Obrigado na Clube.
0: Abraço, Jacó.

0: 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Pra você, um ótimo dia, excelente sexta-feira, final de semana, né?
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0: E fim de semana na Clube é bom demais, e bom demais também é receber você por aqui através do 0800-342-1055. Já mandou sua mensagem? Ainda não? Então manda, hein? Tá chegando a hora, já já tem aquela panela elétrica de arroz Mondial, presente da Clube pra você. Quem tá ouvindo, curtindo a Clube, Santa Maria, tá o Jonatas, a Patrícia e também a Bruna. Vicente Pires, bom dia pro Douglas. O Naí, tá o José Omar curtindo a Clube, levando a gente de carona, obrigado pelo carinho. Paraisópolis, o Reginaldo, a Neide e também a Thalita. E eu quero saber de você o seguinte, hoje em dia, que você acha? Que vale mais, né? A beleza interior, né? A pessoa ser boa, ser honesta, ter um bom caráter, ou a pessoa que tem dinheiro, ela acaba conquistando mais. Que você acha? A grana fala mais alto ou a beleza interior ainda conquista mais as pessoas? Qual é a sua opinião, hein? Grava seu áudio, manda aí pra Clube, tô esperando você por aqui. Ô Amanda, e você, menina, que você acha? Conta aí pra gente.
2: É, estamos vivendo uma era que não dá pra entender. Se você tem dinheiro, você é uma pessoa. Quando você não tem, você é outra. Mas não adianta nada você ter dinheiro e ser a pessoa mais linda desse universo, então, sendo que você não tem caráter. Eu ainda bato nessa tecla. A beleza interior, ela comanda muito. O caráter da pessoa. Enfim, uma ótima madrugada aí. Muito bom dia, pessoal. Amanda Ribeiro, tá na Clube, tá bom demais.
0: Valeu, Amanda. Beijo pra você.

0: Bora saber quem tá levando a panela elétrica de arroz Mondial.
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0: Que presentão incrível! Quem se deu bem demais na Clube é a Maristela Alves dos Reis, Valparaíso de Goiás. Final do telefone da Maristela Sortuda é o 1880. Maristela, começou o fim de semana com muita sorte. Parabéns!
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na Clube? É bom demais. Chega junto, participa com a gente, manda sua mensagem. Eu sou o André, sigo com você aqui na Clube, estamos ao vivo para todo o Brasil. Você participa com a gente, manda sua mensagem, já vai dizendo onde você está ouvindo a Clube, tá no seu trabalho, tá no ralo aí, né? Mais um plantão, você que leva a Clube de carona no tapetão preto, obrigado pelo carinho. Muita gente em casa também de boa, só relaxando, né? E ouvindo as melhores músicas. Você que já tá levantando, já se preparando para mais um dia, para mais um fim de semana, que seja um dia incrível aí na sua vida também. 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E hoje a nossa conversa é a respeito de beleza interior e dinheiro, né? Que vale mais para você? Que conquista mais uma pessoa hoje em dia? Aquela pessoa que tem caráter, aquela pessoa boa, aquela pessoa honesta ou quem tem mais dinheiro? O dinheiro fala mais alto do que o caráter, né? A beleza interior de alguém. Que você acha? Qual é a sua opinião? Na Clube?

legal, divertida, muita alegria, vai ser bacana demais, você vai divertir muito com seu filho e claro, vai incentivar ele a fazer esporte, que é muito bom, né? 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

0: Marcinha. Oi, Marcinha. Beijo pra você. Obrigado pela mensagem, viu? Paraisópolis, o Altair. E você? Onde você está começando o dia com a gente? Já aproveita, manda sua mensagem também. Quero saber a sua opinião. Beleza interior, você acha que ainda conquista alguém? A pessoa ser boa, ser legal, ser gentil, ser honesta, ter caráter? Ou hoje em dia, o que fala mais alto é o dinheiro? Não importa muito que a pessoa é por dentro. Tendo dinheiro, a pessoa sai conquistando todo mundo. O que que você acha? Conta aí pra gente. Bom dia.
1: Bom dia, Andrezão. Aqui é o Newton Dourado aqui do PSU e nesse exato momento eu estou na Asa Norte. Meu amigão, o caráter hoje ainda conquista algumas pessoas,
0: ah,
1: viu?
0: É?
1: Mas o dinheiro fala muito mais alto. Beleza, meu amigão?

0: Klasse. Alphaville. Forever Young.
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0: Célia e também a Nayara. E você, onde está ouvindo a Clube? Já manda sua mensagem aí também. Eu quero saber, na sua opinião, caráter conquista, mas dinheiro impressiona, né? Qual dos dois você acha que pesa mais na hora de conquistar alguém? É você ser uma pessoa boa, de caráter, honesta? Ou se você tiver dinheiro, nada disso vale, hein? O que você acha? Qual é a sua opinião? Ô Ellen, o que você acha, menina? Conta aí pra gente.
1: Deveria não ser o dinheiro, sim, e nem a beleza pra se, sim, colocar em mesa, né? Deveria, mas, ser a beleza interior, mas, que é a que fica, né? Porque corpo físico acaba e dinheiro a gente não leva pro caixão, mas sim a sabedoria. Só que hoje os tempos são mudados.
0: Sim.
1: Hoje é a beleza que tá comandando junto com o dinheiro. Tá na clube? Tá bom demais.
0: The Course, Drive na Clube.

0: tá valendo aquela inscrição para Baratinha 2026. A clube vai levar o seu pequeno atleta, né, para essa corrida cheia de alegria, cheia de diversão. Vai ser um momento inesquecível para vocês, com certeza, tá bom? Então manda sua mensagem no 0800-342-1055. Hoje nós estamos conversando e falando a respeito de caráter e de grana, de dinheiro, né? A beleza interior, você acha que vale mais que o dinheiro ou o dinheiro vale mais que a beleza interior hoje em dia? Qual é a sua opinião a respeito? Grava seu áudio, manda pra clube. Eu quero saber também onde você está ouvindo a gente, tá bom? Manda aí a sua mensagem. Bom dia.
1: Bom dia, André. Aqui é o Wanderlei do Guará. Com certeza o dinheiro fala mais alto.
0: Ah, é, rapaz?
1: André, me bota no sorteio aí, André.
0: Opa, deixa
1: tá
0: comigo.
1: Tá bom demais. Sextou, hein, André? Sextou.
0: Ô,

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1: Inscrição para Marotinha 2026. Seu pequeno vai se divertir e você vai ter momentos inesquecíveis também com ele, viu? Quem tá levando esse presente é a

aquele pãozinho de alho sensacional, calabresa, peito de frango defumado e aquela mortadelinha deliciosa também. E aí, você tá querendo? Então manda sua mensagem. Eu tô querendo saber também o seguinte, na sua opinião, beleza interior conquista alguém? Ou hoje em dia, dinheiro fala mais alto? O que você acha? Pessoa, ter caráter, ser honesta, ser gentil, ser gente boa, hein? Conquista ainda ou a grana que manda? Conta aí. Tony Braxton, na Clube.

0: excelente fim de semana. Bom demais ter você aqui na Clube. WhatsApp Clube. Núcleo Bandeirante, bom dia pro Sérgio, começando o dia com a gente. Riacho Fundo tem a Maria de Castro, Penorte tá o Franklin, Curitiba, Denise, bom dia. Machado tá Rô, levantando agora, preparando aquele cafezinho, né, Rô? Obrigado pelo carinho sempre. Manda sua mensagem pra gente também no 0800-342-1055, é o nosso WhatsApp pra todo o Brasil. Já já no finalzinho dessa hora, olha que presente legal, hein? Tem o kit Super Frango e Boa, que é delicioso. Esse kit ajuda no lanche da criançada, ajuda também no churrasquinho do fim de semana. E o nosso bate-papo, a nossa conversa de hoje é a seguinte: beleza interior. Você acha que ainda conquista alguém? A pessoa ser boa, ser honesta, ser uma pessoa gentil, né? Uma pessoa que agrada, que é agradável? Ou você acha que hoje em dia nada disso tá valendo? O que vale mesmo é a pessoa ter dinheiro. Quem tem dinheiro conquista todo mundo. O que você acha? Qual é a sua opinião? Oi, Lailane, bom dia.
1: Oi, André, bom dia. Um ótimo final de semana pra você.
0: Valeu.
1: Beleza, hoje conta muito. E dinheiro, então, conta mais ainda. Então, gentileza, ser legal, hoje em dia não tá contando nada.
0: Ah,
1: infelizmente,
0: é?
1: Os valores mudaram.
0: Valeu, beijo pra você.

Para você um ótimo dia ouvindo, curtindo a Clove, sempre muito bom ter você por aqui. Gente, os Correios abriram um novo plano de desligamento voluntário, que prevê um incentivo financeiro para quem quiser sair da empresa. As inscrições para o programa já começaram e vão até o dia 30 de setembro. A adesão é voluntária. De janeiro a setembro do ano passado, o prejuízo nos Correios foi de 6 milhões. No primeiro trimestre de 2026, os Correios registraram um prejuízo de 3 bilhões e 100 milhões de reais. 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

0: Sebastião, Tal Gilmar, a Célia e a Nayara, Cidade Ocidental, Ronaldo, a Vera, também o Gabriel, o Naí, bom dia pro Valdir, pra Marlene e também pra Camila. Daqui a pouquinho tem o kit super frango e boa, delicioso. E aí, você tá querendo? Então manda sua mensagem. E eu quero saber de você o seguinte: beleza interior ainda conquista alguém, né? Pessoa ser boa, ser honesta, ter um bom caráter, você acha que isso ainda conquista as pessoas? Ou hoje em dia quem tem dinheiro conquista todo mundo? O que que você acha? Qual é a sua opinião? Diz aí, Franklin.
1: E meu amigo Andrezão, eu acho que a grana fala mais alto, viu? Hoje em dia o mundo tá muito voltado pra grana, Andrezão.
0: Ah, é, rapaz?
1: Se tiver grana, tem poder, tem beleza, tem tudo, viu? Tem o mundo aos pés. Infelizmente, hoje, o que manda é a grana, Andrezão. Tá na Clube, tá bom demais, aqui é Clube.
0: Valeu, Franklin. Você acha que o amor de verdade ou vida confortável? O que conquista mais uma pessoa hoje em dia? Tem uma pessoa ali do lado que ama mesmo, é uma pessoa de caráter, ou a pessoa tem aquela vida mais tranquila, mais sossegada, sem se preocupar com grana? Beleza interior conquista ou a grana conquista mais? Diz aí pra gente, manda sua mensagem na Clube. Adrian Gervitz,

0: fresquinho. Nesse kit vai filé de coxas temperadas, salsicha, manteiga, requeijão, chicken de bacon, linguiça de frango, aquele pãozinho de alho, calabresa, peito de frango defumado, mortadela. É sensacional. E aí, você tá querendo? Ah, né? Então manda sua mensagem pra Clube Estrutural. Bom dia pro Claudinei, pra Márcia, também pra Sabrina Gama. Quem tá por lá é o Roberto Aparecida e também o Júnior em Barretos, no trabalho, no rala, ouvindo a gente. O nosso amigo Paulo Contelli. E você, onde está ouvindo a Clube? Ainda não mandou sua mensagem? Meu, manda aí, vai. Tô te esperando. 0800-342-1055 é o WhatsApp da Clube pra todo o Brasil. E eu quero saber se você acha que a beleza interior ainda conquista as pessoas. Aquela pessoa boa, legal, bacana, honesta, ainda conquista, ou quem tem dinheiro conquista todo mundo? É mais fácil quando tem dinheiro no bolso conquistar as pessoas. O que que você acha, hein? Qual é a sua opinião? Ô, Valdinei, diz aí pra gente. Bom dia.
1: Bom dia a todos, bom dia, Andrezão. Então, eu acho que hoje tá difícil, viu?
0: Tá, né?
1: Pessoal, hoje vê se a pessoa tem um bom emprego, dinheiro, carro, não olha muito esse negócio.

0: se deu muito bem, hein? Parabéns!
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Clube, compartilha com a gente o que você pensa, tá bom? Quero saber, você acha que a beleza interior ainda fala mais alto ou é a grana que tem falado mais alto ultimamente? No finalzinho dessa hora tem ventilador Mondial, é aquele com repelente, além de refrescar o ambiente, meu amigo, vai afastar os mosquitos também, ó, a Clube é uma mãe pra você, tá querendo? Então manda sua mensagem aí, aquela viagem no tempo, 1988, a gente volta pra relembrar a Rasta e Ron's Rose. Bom dia!

demais. Mariah Carey, I'll Be There, recordando, matando saudades, ouvindo música boa. Aqui na Clube você começa o dia assim, ó, com músicas e informações também. Clube Online. Uma portaria divulgada em edição extra do Diário Oficial da União ampliou de 150 mil para 200 mil o valor máximo dos carros que podem ser financiados pelo programa Move Brasil, voltado a motoristas de aplicativo e taxistas. A medida também incluiu novos tipos de veículos híbridos entre os elegíveis. A mudança ocorre após o governo reconhecer que a adesão ao programa está abaixo do esperado. 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Se você ainda não está seguindo a gente, vai lá seguir. Tem notícias dos famosos, empregos, concursos e as nossas promoções por lá também. Samambaia Norte, bom dia pra Raquel. Santa Maria, Tal Gessé, levando a Clube de carona. Valparaíso, Alessandro. Campanha, o Daniel. Varginha, nosso amigo Valdinei. Bragantina, oi Ana, beijo pra você, obrigado pelo carinho, pela mensagem. Eu quero saber o seguinte: beleza interior ainda conquista alguém? Aquela pessoa legal, aquela pessoa que é gentil, né? Honesta, verdadeira. Você acha que isso ainda conquista alguém? Ou quem

0: com um repelente. Ô, Zé do Milho, e você, rapaz, o que você acha?
1: Ô, André, eu acho que hoje eu acho que ainda tem sim, cara, a beleza interior, eu acho que ainda conquista mais, porque a pessoa com dinheiro, ela é uma pessoa vazia, André, ela pode ser rica daquilo que o dinheiro compra, mas não é rica do caráter, não é rica da decência. Então, acho que a beleza interior ainda vale bastante. Beleza, André? Estamos por cá, curtindo o Barretão, primeira noite de festa. Vamos que vamos, André!
0: Valeu!

0: 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A rádio oficial da música boa, Kelly Clarkson. Because of you. Pra você um ótimo dia, excelente fim de semana. Braslândia, quem tá curtindo é o Márcio, a Luciene e também a Beatriz. Riacho Fundo, Robson, a Elaine, também a Gisele, Águas Claras, o meu xará, o André, a Fátima e a Larissa. Blumenau, bom dia pro Paulo, pra Sônia e pra Gabriele também. Pra você, um excelente fim de semana, curta bastante.
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Com certeza você vai gostar. Para você que tá levantando agora, colocando o pezinho para fora da cama, dando aquela despreguiçadinha, né? Preparando aquele cafezinho. Tem gente que prepara aquele mate gostoso.

0: Sol Nascente, quem tá curtindo é a Marta, Península Norte, o Nunes, Luziane, o Deus Ivan, levando a Clube de Carona, Valparaíso, Washington, Monteiro, Antônio, e você, tá acordando onde? Já aproveita, manda sua mensagem pra gente também, daqui a pouquinho, no finalzinho da hora que tá chegando, tem um ventilador Mondial com repelente, tá bom? 0800-342-1055, beleza interior. Você acha que a beleza interior ainda conquista alguém, né? A pessoa ser boa, ser legal, ser uma pessoa gentil, com caráter, ou hoje em dia a grana fala mais alto, quem tem dinheiro conquista todo mundo. Ô Raquel, o que que você acha? Conta aí pra gente.
1: Olha, André, nos dias de hoje, sinceramente, o dinheiro tá falando mais,
0: ah,
1: né?
0: É?
1: Ele que tem mais grana,
0: já era.
1: É que realmente é o bonito na história. Tá na clube, tá bom demais. Beijos.

0: aquela hora que a gente gosta, né?
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0: Ventilador Mondial com repelente, além de refrescar, vai mandar os mosquitos embora. Quem tá levando esse presente da Clube é o Gerson Pereira da Silva. Taguatinga. Final do telefone do Gerson é o 6293. Pra você, um excelente fim de semana. Curta, aproveite bastante e sempre aqui na Clube, tá bom? Se for beber, ó, com moderação. Valeu, bom fim de semana.
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4: Ave Maria, cheia de graça, o Senhor é convosco. Bendita sois vós entre as mulheres. Bendito é o fruto do vosso ventre, Jesus. Santa Maria, Mãe de Deus, rogai por nós, pecadores, agora e na hora de nossa morte. Amém. E que desça sobre você, sobre o nosso Brasil, sobre nossas famílias, a bênção do Deus Todo-Poderoso, Pai, o Filho e o Espírito Santo. Amém.
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Muito bom dia para você ligado aqui na Clube 89,1, nesta sexta-feira, 21 de agosto, dia do ano de número 233, 34ª semana do ano. Hoje é Dia Nacional da Habitação, Dia Internacional da Lembrança e Tributo às Vítimas do Terrorismo, início também da Semana Nacional da Pessoa com Deficiência Intelectual e Múltipla. Hoje também temos lua crescente. Na edição de hoje do Bom Dia Clube, eu, Edson Gol, e daqui a pouquinho também na bancada comigo, Arnaldo Zimmermann. Falaremos sobre o projeto que autoriza câmeras em salas de aula, que foi aprovado por unanimidade em Blumenau. Também da Guarda Municipal, que recolhe 9 scooters e patinetes estacionados em calçadas aqui em Blumenau. Vamos falar também da previsão do tempo, esportes, loterias, os jogos de ontem da Sul-Americana, Libertadores e também os jogos do final de semana aqui em 89,1. Quer ficar bem informado? Fica com a gente. Tá na Clube, tá bom demais.

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Para fechar a primeira sequência aqui do nosso Bom Dia Clube, já já eu volto com muito mais músicas e, claro, também informações para você no

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estamos de volta com mais Bom Dia Clube nesta sexta-feira, 21 de agosto. Os principais destaques da edição de hoje, você fica sabendo agora também. Olha, Oktoberfest Blumenau terá atendimento e orientação jurídica de graça durante a festa. Relatório mostra que bactéria Wolbachia está estabelecida na maioria da população de mosquitos Aedes aegypti aqui em Blumenau. Falaremos também sobre a previsão do tempo, esportes, loterias e o trânsito atualizado também. Lembrando que hoje tem sorteio de rodízio de pizza da pizzaria Zandonada. Tempo de participar. Manda sua mensagem pra gente também no 99119-2730. Tá na clube, tá bom demais.

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1: Fechando mais uma sequência musical do Bom Dia Clube, depois do show do intervalo a gente volta com informações dos principais jornais e portais de todo o Brasil e as notícias em primeira mão para você aqui na Clube. Bom Dia Clube tá no ar, tá na Clube, tá bom demais.
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0: Sempre bom ter a sua companhia. Bom dia.
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0: 6:39, 6:39, 17 graus a temperatura. Bem-vindo à informação, bem-vindo ao nosso Bom Dia Clube. Nesta manhã de sexta-feira, 21 de agosto, dia do ano de número 233, 34ª semana do ano. Comigo na bancada também, Arnaldo Zimmermann. Bom dia.
12: Bom dia, Edson. Bom dia, você que madruga, acorda cedo, fica ligado aqui na Clube.
0: E acompanha a melhor programação do rádio, né? Agora tem informação para você também nesta sexta-feira, Dia Nacional da Habitação, também Dia Internacional de Lembrança e Tributo às Vítimas do Terrorismo, início da Semana Nacional da Pessoa com Deficiência Intelectual e Múltipla e também em dia de São Pio X, celebração que é dedicada ao Papa, né? Pio X, né? Eu nem lembro qual foi o ano que ele teve o seu papado. Não lembro, mas é bem antigo isso, inclusive. Aí hoje tem lua crescente também, né? Essa mudança de tempo e tudo mais, diz que quando muda a lua, muda tudo. Esperamos que continue assim, mas com menos vento.
12: Essa é a tua preferida, né?
0: Essa, a lua crescente? Não, a minguante. A minguante que é o maior período de lua, acho que tem.
12: Ajeite-se, lua, você tá na contramão, né?
0: Exatamente. Vamos aos principais destaques, então, dessa edição do Bom Dia Clube, desse sexta-feira, 21 de agosto.
13: Projeto que autoriza câmeras em salas de aula é aprovado por unanimidade em Blumenau.
14: Contrato para reforma do complexo esportivo de Timbó é reincindido. Nova licitação será feita.
13: Guarda Municipal recolhe 9 scooters e patinetes estacionados em calçadas aqui de Blumenau.
14: E olha, 6 acidentes são registrados em Blumenau nas últimas 24 horas.
13: Oktoberfest Blumenau terá atendimento e orientação jurídica de graça durante a festa.
14: Relatório mostra que a bactéria Wolbachia está estabelecida na maioria da população de mosquitos Aedes aegypti em Blumenau.
13: E a campanha nacional de multivacinação promove dia D, amanhã, para ampliar a imunização de crianças e adolescentes.
0: É isso aí, vacine-se. Vamos aos principais destaques e portais jornais.

0: e deslegitimizar blogueiros. No Zero Hora do Rio Grande do Sul, frio avança e vento ganha força no Rio Grande do Sul após ciclone. Chuva atinge parte do estado hoje, sexta-feira. E no NSC Total de Florianópolis, ciclone, frente fria, massa polar, entenda a troca de calor intenso por temperaturas perto de zero no sul do Brasil. Prepare aí o casaco, né? Depois do ar-condicionado, sempre vem o casaco e o ar-condicionado volta.
1: E a farmácia.
0: Muito bem. No R7, olha, Record realiza hoje quinto dia de entrevistas com candidatos aos governos estaduais e ao Senado.
1: Também a revista Veja traz o seguinte: governo pressiona partidos para barrar CPI contra Lulinha, diz o senador. Carlos Viana pediu preservação de provas após capa de Veja e afirmou que há tentativa de blindagem.
0: No ND+, o destaque é o seguinte: mesmo com desenrola, bancos fazem alerta pro terceiro trimestre.
1: A J Notícias faz o seguinte, fala o seguinte: a Praça do Empreendedor de Blumenau auxilia MEIs a evitar a exclusão do Simples Nacional.
0: No portal de notícias, o auditório, Câmara de Blumenau aprova projeto que autoriza câmeras em sala de aula na rede municipal.
1: Destaque também do portal blumenauense: justiça condena motorista e dono de carro após morte de motoboy de 19 anos em Gaspar.
0: E no Informe Blumenau, Oktoberfest Blumenau terá orientação jurídica gratuita para quem sofrer algum tipo de violência na festa.
1: A gente vai falar também da previsão do tempo, esporte, loterias, tem também as ocorrências policiais e o trânsito atualizado para você aqui na Clube em 89,1. Aliás, você participa também. 99119-2730. Tá na Clube, tá bem informado, tá na Clube, tá bom demais.
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0: Muito bem, demorou, patinou, foi, voltou. E o projeto sobre as câmeras em sala de aula, esse projeto acabou sendo aprovado e por unanimidade em segunda votação na Câmara de Vereadores ontem, aqui em Blumenau. Era um projeto que o vereador Alexandre Matias, na verdade, ele já tinha em mente na época de secretário municipal de educação. Aí ele tentou, apresentou esse projeto que tinha sido aprovado também, mas ele voltou atrás porque houve manifestações da categoria, principalmente dos professores, profissionais aí de educação, falavam nessa questão de sigilo, né? E aí batendo com algumas questões aí da LGPD também, a Lei Geral de Proteção de Dados Pessoais, por causa da questão da vida privada, da intimidade, alunos, são adolescentes, são crianças, não é? São pessoas com menos de 18 anos de idade e também os profissionais de educação. Então, seguinte, até o vereador Alexandre Matias havia falado aqui nesse microfone, há uns meses atrás, que iria reapresentar esse projeto aí e teria algumas modificações. Então, ontem, a Câmara de Vereadores apresentou e votou e aprovou o projeto que autoriza a instalação de sistemas de vídeo monitoramento, mas sem captação de áudio. Então, essas imagens das salas de aula vale para a escola, vale para as creches, para os centros de educação infantil. As imagens vão ficar arquivadas, né? Vão ficar arquivadas lá. A gente perguntou até naquela ocasião aqui para o vereador, mas essa questão do uso indivíduo, a possibilidade do uso indivíduo dessas imagens. Você está naquela onda aí de ficar fazendo cortes aí e viralizando, pessoas querendo lacrar, políticos principalmente querendo lacrar nas redes sociais com cortes aí de imagens e muitas vezes versando contra a própria educação, né? Para falar mal da educação porque é adversário de um governo ou é a favor de outro. E aí ele falando que essas imagens iriam ficar armazenadas e só seriam acessadas em caso realmente de alguma necessidade, que houvesse alguma denúncia e tudo mais. É esse o teor do que foi aprovado ontem. Pelo menos as imagens não podem ser utilizadas nem inclusive para avaliação pedagógica. Olha, vou lá pegar a imagem e vou lá avaliar o professor, a professora, por causa de uma conduta, de repente fez uma brincadeira e tal. Não pode ter perseguição, não pode ter caças bruxas em função aí dessas imagens. Com essa arrumada, vamos dizer assim, no projeto, ele acabou sendo aprovado por unanimidade, não teve oposição na Câmara.
1: Muito bem, 6:46, 17 graus a temperatura. Espero realmente que não seja usada de forma indevida a imagem.
0: Mas ainda.
1: Sempre tem aquele um que pode ir lá e assim, com aquele espírito maligno, ir lá, não, vou pegar isso aqui porque aconteceu tal coisa na sala de aula e posso lacrar com isso. E acaba indo para a rede social. Tomara que não, né?
0: É, ainda vai passar pela sanção aí do Poder Executivo, o prefeito tem que, ou vai vetar ou tem que sancionar, mas há uma possibilidade que mesmo que haja o veto do prefeito,
1: que possa ser promulgado pela própria Câmara de Vereadores. É isso que a gente está entendendo e é isso que a gente acabou sondando. Mas também essa possibilidade do prefeito diretamente sancionar.
0: Né? Sancionar, né? Bom, 6h46, vamos falar também sobre vacinação. Campanha Nacional de Multivacinação promove o dia D, nesse sábado, dia 22, para ampliar a imunização de crianças e adolescentes também. A mobilização é voltada aos menores de 15 anos.

0: anos de idade, oferta vacinas de 20 integrantes do calendário do Ministério da Saúde e protegem também contra doenças graves como meningites, tuberculose e cânceres. Vamos trazer mais informações com o repórter Cadu Reis, da Rede Notícias Acaerte, que conversa inclusive com João Fuc, que é da Diretoria de Vigilância Epidemiológica do Estado de Santa Catarina, a DIV.
1: Unidades básicas de saúde de todo o Brasil participam neste sábado, 22 de agosto, do dia D da campanha nacional de multivacinação. A mobilização visa ampliar o acesso às 20 vacinas do calendário do Ministério da Saúde ofertadas às crianças e aos adolescentes menores de 15 anos de idade. Os imunizantes oferecem proteção contra doenças graves como meningites, tuberculose, poliomielite e cânceres associados ao papiloma vírus humano, HPV. O diretor de Vigilância Epidemiológica do Estado de Santa Catarina, João Fuc, incentiva pais e responsáveis a procurarem os postos de vacinação neste sábado.
2: Toda campanha a gente costuma ter esse dia D. Acaba sendo um movimento nacional. Então você tem uma mobilização do país como um todo, até para divulgação, para visibilidade dessa ação. E é um dia para sair um pouco da rotina. No sábado, para pensar estratégias diferenciadas e para mais do que isso, garantir acesso. Né? Acho que quando a gente fala especialmente de crianças, adolescentes, muitas vezes na rotina do dia a dia você tem dificuldade de ir até a unidade de saúde, porque o filho ou a filha está estudando no período de funcionamento da unidade, os pais estão trabalhando, enfim. Então o dia D abre essas possibilidades para facilitar acesso, para ter uma ação diferenciada. E claro, além de todo o movimento que acontece no nível nacional. É importante verificar com o município qual vai ser a estratégia, né? Talvez nem todas as unidades vão estar abertas, talvez vai ter uma vacinação em um ponto específico, mas é um momento importante da campanha, né? Acho que é o momento de conseguir que as pessoas possam vacinar seus filhos, atualizar a carteira de vacinação ou até colocar em dia, né? Por vacinas que possam estar em atraso.
1: Uma das doenças que recebem atenção das autoridades de saúde brasileiras no momento é o sarampo, devido ao risco de reintrodução no país. Santa Catarina não registra casos desde 2020, mas apresenta coberturas vacinais abaixo da meta para o imunizante tríplice viral que protege contra a doença. O diretor de Vigilância Epidemiológica do Estado, João Fuc, ressalta.
2: É importante a gente falar da tríplice viral. Nós estamos vendo casos de sarampo no estado de São Paulo. Temos aí registro de aumento de sarampo nas Américas, com diversos alertas da Organização Mundial da Saúde, Organização Pan-Americana de Saúde. Ter algumas crianças não vacinadas representa um risco de você ter o retorno da doença. Então é fundamental, né? Vacinar para evitar o retorno dessas doenças. E, claro, aproveitar esse momento, né? Acho que os municípios, é claro, as pessoas têm que buscar informação no seu município para saber qual é a estratégia. Mas a gente sabe que as nossas equipes municipais são fantásticas. Táticas organizadas, desenvolvem diversas ações. É importante buscar informação, colocar em dia a vacinação, porque, claro, mais do que números, representam proteção das nossas crianças e adolescentes e trazem segurança para que a gente não tenha retorno de muitas doenças aqui no estado de Santa Catarina.
1: A campanha nacional de multivacinação segue até o dia 1º de setembro, conforme previsto pelo Ministério da Saúde. De Florianópolis, da Rede de Notícias Acaerte. Cadu Reis.
0: 6:50, 6:50, 17 graus a temperatura.
3: Só lembrando que em Blumenau aí as unidades de saúde com sala de vacina estarão abertas aí das 8 da manhã às 5 da tarde.
0: E olha, Blumenau já registra os primeiros resultados positivos do método Wolbachia no combate à dengue. Um relatório preliminar mostra que a maioria dos mosquitos Aedes aegypti monitorados na cidade já apresenta a bactéria Wolbachia, indicando que ela conseguiu se estabelecer na população local. Os dados foram obtidos em 9 coletas realizadas entre setembro do ano passado e maio desse ano. O método consiste na introdução da bactéria nos mosquitos, né? A Wolbachia impede a proliferação dos vírus na dengue, zika e chikungunya. Na primeira fase do projeto, foram liberados mais de 116 mil potes com mosquitos Aedes aegypti com Wolbachia em 11 bairros de Blumenau. A área de 58 quilômetros quadrados reúne mais de 170 mil pessoas. Segundo a Secretaria de Promoção da Saúde, o resultado ainda é preliminar e o monitoramento continua, né? A eficácia do método é avaliada no médio prazo, entre 2 e 3 anos depois do fim da liberação dos mosquitos. Nós temos informação a respeito dos casos de dengue em Blumenau? Depois.
3: Sai semanalmente, né?
0: Semanalmente, né?
3: Saiu os casos ali, mas deve... em comparação aos anos anteriores, teve uma queda muito grande, né?
0: Já tá fazendo efeito, né? Em outras cidades brasileiras, o método já apresentou resultados expressivos. Em Niterói, Niterói, no Rio de Janeiro, houve redução de 89% nos casos de dengue. Em Campo Grande, no Mato Grosso do Sul, a queda chegou a 63%. Mesmo com a nova estratégia, a Secretaria de Promoção da Saúde reforça que a participação da população continua fundamental. A orientação é eliminar recipientes que possam acumular água e servir de criadouro para o Aedes aegypti. Se todo mundo fizer a sua parte, junto com o Wolbachia, a gente consegue acabar com o mosquitinho. Aliás, ontem foi dia dele, né? O mosquito, de uma forma geral, né?
3: Deixa ele longe, né?
0: Não comemoramos isso.
3: Agora, até aquela história, até em tampinha de garrafa ele consegue, sim, se criar e proliferar, né? Uma tampinha de garrafa jogada no terreno parece algo inocente, por uma semana já é um ponto aí para criação, um criadouro de mosquito, né?
0: Exatamente. Até aquele, se você gosta de ter uma planta em casa, tem determinadas plantas que acabam acumulando água. Tem que ficar de olho também, porque pode ter ali o reservatório com água limpa, que ele gosta, né? Para se proliferar também.
3: É, e você percebeu que nessa semana, com essa volta do calor, os mosquitos, aqueles mosquitos malhadinhos, ou esses que pelo menos aparentam ser o Aedes aí, já reapareceram, né?
0: Já voltaram.
3: Se eles estão portadores aí, né, do vírus da dengue, é uma outra história, mas já reapareceram com a volta do calor. E pior, logo após uma temporada de chuva, com poças aí, com locais alagados, é o ambiente perfeito aí para proliferação do mosquito e aí, eventualmente, a volta aí de um surto da dengue, né?
0: É, não fique só dependendo da Wolbachia, não. Faça sua parte também no combate à dengue, zika e chikungunya.
3: Muito bem, deixa eu aproveitar e mandar um abraço a Madalena França Raif, tá aí ligada com a gente. Um abraço, ela sempre as colegas lá no seu local de trabalho, tá ligada, quer um abraço da gente, a gente manda um abraço. E olha só, ela lembrando aqui, ela lembrando aí do início dos anos 90 lá na FURB, né? Lembrando quando eu era estudante ainda, não é? Tá bom, faz um tempinho já, né?
0: Sessão nostalgia.
3: Sessão nostalgia, mas a Madalena atiçou aqui, tá bom, nostalgia aí nos velhos tempos. Um abraço a você também, né? E quem passou lá pela FURB lá nos anos 80, 90, até os anos 2000 também, um abraço aí, boas memórias também. Mas vamos falar um pouco de Timbó aqui, olha, uma coisa curiosa em Timbó. A Fundação Municipal de Esportes decidiu rescindir o contrato para a segunda etapa das obras de ampliação e reforma do ginásio do Complexo Esportivo, ali no bairro Padre Martim Stein. É a rescisão de um contrato que foi, o contrato é de 2024, né? Mas essa rescisão foi publicada no Diário Oficial dos Municípios nessa semana. A fundação explica o seguinte: é uma obra de 3.158 metros quadrados. Ela foi suspensa no ano passado. Por quê? A prefeitura identificou aí incompatibilidades entre projetos elaborados por diferentes empresas e os serviços já executados no local. Aí a prefeitura acionou as empresas responsáveis, tinha que rever os projetos, fazer os reajustes, correções técnicas. Nessas correções, o que que aconteceu? Foram incluídos aí outros custos, foram adicionados outros custos, ficou muito caro. Aí a Fundação de Desportes, a Fundação Municipal de Esportes, decidiu então o seguinte: então rescinde de uma vez e aí vai abrir uma nova licitação. A prefeitura fez uma nota, inclusive, para explicar o porquê dessa nova licitação. Porque se fosse remendar o que estava sendo feito, ia ficar mais caro, pelo menos essa é a justificativa. Então, tem uma demora também. A população, claro, que reclama, porque tem uma demora na execução dessa obra. Mas a justificativa é justamente para economizar, para não pagar mais caro por algo que já estava com alguns problemas aí, pelo menos na sua documentação.
0: Muito bem, 6:55, 17 graus a temperatura. Vai participando com a gente também pelo WhatsApp no 991192730 com o nome completo, bairro Cidade. Lembrando que hoje tem rodízio de pizza para você e acompanhante lá na pizzaria Zandoná. Nani da Silva tá com a gente, abraço, quero rodízio. Gorete dos Passos também, abraço, obrigado pela companhia. Mandar alô também aqui para Jane Maria Miller, bairro Água Verde, né? Um ótimo final de semana para todos, quero esse rodízio, hein? Ah, lembrando que tem rodízio também de massas aí, também rodízio de massa não, festival de massas lá na pizzaria Zandoná. Manda sua mensagem, alô, recado pelo WhatsApp para você que tá trabalhando aí. O Jackson Alves e Souza é motorista da Blue Mob. Ele tem uma portinha USB ali na, no descansa-braço do ônibus. Ele liga a caixinha de som ali, fica ouvindo a Clube View também. Interessante, né?
3: O pessoal vai começar a mandar aí a foto além do painel do carro, da caixinha de som aí também, né?
0: Como tá ouvindo a Clube, né? Como é que chega na gente, né? O carro dele é o 9472. Para você que tá embarcando aí no ônibus, tá ouvindo a gente, aquele abraço, pegando uma carona aí com o Jackson Alves Alves e Souza, motorista da Blue Mob, carro 9472. Ele faz a linha, botou a linha, hein? Terminal Proeb, Ponta Aguda. Faz a linha
4: que linha boa, hein?
0: É boa, bom. Esse aqui é, né? Com certeza. Abraço pra você, Jackson. Obrigado pela companhia. Tá no trabalho? Já tá aí levando as crianças pro colégio também. Fica sintonizada na Clube até as 8 da manhã. Daqui a pouco tem mais destaques, mais informações, inclusive a previsão do tempo.
3: Nós vamos falar daqui a pouco também sobre os acidentes de trânsito. E olha só, a Guarda Municipal resolveu recolher aí patinetes estacionados em calçadas. Isso tá dando o que falar. Daqui a pouco a gente conta aqui.

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1: 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Sete horas mais um minuto, 17 graus a temperatura. Participa com a gente, hoje tem rodízio de pizza para você acompanhante lá na pizzaria Zandoná. Nome completo, bairro Cidade, no 991192730. Vamos até a Defesa Civil, nosso alerta Blue. Quem tá por lá é Gabriel Cassol e traz informações atualizadas também sobre a previsão do tempo. Muito bom dia, Gabriel.
2: Bom dia a todos os ouvintes do programa Bom Dia Clube. Nesta sexta-feira, temos o ingresso de uma massa de ar frio e seco que vai trazer o declínio da temperatura no decorrer da sexta-feira. Além disso, vamos ter a presença do vento de forma mais persistente, de intensidade moderada, que traz aquela sensação de frio ao longo do dia. Hoje à tarde, a temperatura máxima varia em torno dos 23 graus e a mínima desta sexta-feira ocorre ao finalzinho da noite e varia em torno dos 12 graus. Para amanhã, sábado, vamos ter um dia com sol e pouca nebulosidade, frio no amanhecer, temperatura mínima em torno dos 10 graus e a máxima na tarde do sábado variando em torno dos 20 graus aqui na região do Médio Vale. Para o domingo também, sensação de frio no amanhecer e mínima em torno dos 10 graus. No decorrer do domingo, predomínio de sol, pouca nebulosidade e temperatura máxima no período da tarde em torno dos 21 graus. Com as informações do tempo, direto da Defesa Civil de Blumenau, meteorologista Gabriel Cassol.
1: Vocês não conseguem ver, mas os bastidores aqui, Arnaldo Zimmermann comemorando a sensação de frio que vai ter o final de semana.
3: Põe sempre um asterisco, né? A sensação de frio, a gente romantiza um pouco o frio, quando você pode curtir o frio bem agasalhado, né? Bem abrigado, mas sempre lembrando também que muitas pessoas sofrem com frio, inclusive com doenças respiratórias e tudo mais. Mas claro, tirando isso, quando é uma questão de escolha, a sensação
1: é melhor.
3: Eu voto na sensação também do frio. Mas outra vez a gente fez uma mini enquete aqui e deu uma bola meio dividida aqui, né? Metade dos ouvintes dizendo que preferiam o calor, metade o frio. Perguntar pra Daiane Ramos aqui, né? Que também tá nos bastidores aqui de Londres, prefere o frio ou o calor? Faz um sinalzinho aí, né? Frio ou calor?
1: Acho que
3: frio.
1: Você...
3: É do time do frio, né?
1: Pra falar.
3: É, não, mas deixa, vamos deixar pra próxima, né?
1: Uhum.
3: Você tem que se preparar psicologicamente antes e tal, né? Mas olha, pro frio já tava preparada, que já veio com muito casaco, né? Não foi o nosso caso.
1: Exatamente, né?
3: Dificilmente estamos arrumando mais adeptos pra turma do frio, hein?
1: Exatamente.
3: E você que tá ouvindo, é da turma do calor ou do frio?
1: Manda aí pra gente no 991192730. Aproveitar o final de semana aí também. Cuide-se, agasalhe-se também. E vento, né? Muito vento. Essa madrugada mesmo começou por volta de umas 3 horas da manhã, umas rajadas fortes de vento aí.
3: Inclusive, quem vai pro litoral, claro que é pouca gente que deve estar acompanhando, que vai pegar o mar, né? Vai pegar aí um barco e tal, mas cuidado também porque essa agitação marítima, ela deve permanecer durante todo o final de semana com ondas, inclusive, que podem chegar a 3 metros aí, dependendo da região e da distância, mas os ventos aí podem chegar até no litoral aí a 70 km/h, fique atento você que vai pro litoral.
1: Muito bem, 7 horas mais 4 minutos, 17 graus a temperatura.
4: Bom dia.
3: Vamos falar de Oktoberfest, mas num outro prisma aqui, né? Uma outra observação sobre a Oktober, a 41ª edição desse ano, que vai ter atendimento e orientação jurídica de graça durante a festa. A festa que inicia no dia 7 de outubro, foi firmada uma parceria com a Defensoria Pública de Santa Catarina para a realização do projeto de Defensoria Presente. Secretário de Turismo e Lazer de Blumenau, Ulisses Kreutzfeld, comenta essa iniciativa.
5: A iniciativa busca orientar e proteger os mais de 700 mil visitantes que passam pela festa todos os anos. Durante a programação, a equipe da Defensoria vai oferecer orientação jurídica, acolher pedidos e atuar na prevenção de violações e direitos, especialmente de mulheres, crianças, adolescentes e outros grupos em situação de vulnerabilidade. Também serão distribuídos materiais informativos, orientações para responsáveis e pulseiras de identificação para crianças. A ação reforça o compromisso da Oktoberfest Blumenau em oferecer uma festa cada vez mais segura, acolhedora e preparada para receber todos os públicos.
1: Tá, então é importante também o trabalho, essa parceria com a Defensoria Pública. É claro que você pensa, tá, mas para que isso, né? É que muita gente vai precisar também, né? Oktoberfest é um mega evento. E outro dia a gente falava com o pessoal de eventos, de organização. A Oktoberfest, ela já é gigante desde o seu início. Se a gente pegar em quantidade de público, quantidade de visitantes, ela já foi até muito maior do que é hoje. Mas como, se for caracterizar o evento, ela tá naquele patamar, naquela prateleira dos grandes eventos nacionais, como você tem aí um Rock in Rio, acima talvez de um Lollapalooza, algo assim, mas um grande evento, ele ocorre muita coisa, não é? Ocorre furto, ocorre o problema de, pode ocorrer um caso de injúria, pode ocorrer um outro problema administrativo também que você tem que resolver, são vários problemas, porque é um evento onde circulam muitas pessoas, moradores, pessoal local e também visitantes. Talvez aí se explique um pouco mais, né? Por que que vai se ampliando aí e o evento acaba tomando outras frentes.
6: Muito bem, 7:07, 7:07, 17 graus a temperatura. Você continua participando com a gente, mandando sua mensagem também, 991192730, nome completo, bairro, cidade. O pessoal tá participando aqui, tô mandando foto aqui aí também.
1: Painel do carro?
6: Do painel do carro. Nesse caso, painel do ônibus, né? Motorista do executivo carro 1450. Quem é? O Cristiano, né? Cristiano passou esses dias aí também na 470, perto da Albany, e falou: disse, olha, tá complicado aqui, trânsito parado aí, sentido Indaial. Hoje tá tudo. Aliás, manda pra gente a atualização do boletim, onde é que você tá andando aí, como é que tá o trânsito na sua região. Daqui a pouquinho, a gente vai mandar também as informações do trânsito em Blumenau em tempo real. Também o Eugênio Carlos Moraes, do Progresso, motorista aplicativo, tá na Clube, tá bom demais, tá com a multimídia aí, sintonizado na Clube 89.1. Marileia também tá com a gente hoje de folga, né? Marileia Massaneiro, dizendo assim, tô de folga hoje, tô na Clube, coisa boa, hein?
1: Melhor folga que pode ter, né?
6: Sexta-feira, né?
1: Tirar folga ou ficar ouvindo rádio, né?
6: Sabe qual é a melhor folga? Segunda-feira.
1: Ah, é?
6: Segunda-feira é bom.
1: Segunda-feira parece que é o castigo dos outros, né? Todo mundo trabalhando e você em casa, né?
6: Exatamente, né? Aline Ribeiro tá com a gente também, abraço. A Jennifer também participando, Jennifer Harps, todo mundo quer aí a pizzaria Zandonal, rodízio de pizza pra você e acompanhante. Aqui, a Analice Bortoletti mandou uma foto aqui do nascer do sol, olha que bonito.
1: Que coisa bacana, hein?
6: Que coisa
1: ótima
6: bonita.
1: Ótima foto, hein?
6: Exatamente, mandou a foto aí também da multimídia, sintonizado em 89.1. Deixa eu ver as outras frequências.
1: Não sei quem tá mais bonito, se é o multimídia ou o nascer do sol, né?
6: O nascer do sol, né? E assim, ó, eu tô vendo a multimídia dela aqui, as frequências que ela tem memorizadas aí, tá tudo bem, beleza.
1: Vamos descartar, deixa só 89.1,
6: tá bom, né? Importante é ouvir a Clube, né?
1: Abraço. Deixa a Clube no centro aí. Agora tá todo mundo querendo pizza, eu quero saber quem é que não quer pizza, né? Quem é que não gosta de pizza?
6: Pois é, né? É meio estranho não gostar de pizza, né? Se bem que eu conheço gente que não gosta de macarrão, acredita?
1: Pois é.
6: Mas come lasanha.
1: Eu só nunca conheci dois tipos de pessoas, né? Uma que não gosta de música e outra que não gosta de pizza.
6: É verdade.
1: Tem alguém que não gosta de música e alguém que não gosta de pizza? Difícil, né?
6: Exatamente. Música é cada um do seu jeito e pizza também da sua forma, né? Pode ser aquela fria, gelada, durante a madrugada, na frente da porta da geladeira.
1: Até aquela que coloca aquela coisa horrível, ketchup em cima, que não deveria, mas tudo bem.
6: Ou milho, né? Pizza com milho não faz isso.
1: Tá todo mundo querendo pizza aí.
6: Exatamente. Abraço aí pra Ana Alice Bortoletti do Passo Manso. Bonito nascer do sol, hein? Abraço pra você também. Pessoal que dá uma carona pra gente, obrigado. Todo mundo correndo aqui a pizza, rodízio de pizza da pizzaria Zandonar.
1: Olha, antes de trazer essa informação aqui, deixa eu perguntar para você, o Edson, né? Como é que você tem observado aí, eu sei que você observa de vez em quando os patinetes, os autopropelidos, scooters, tudo isso nas calçadas, a circulação e o estacionamento.
6: Além da alta velocidade, é parado em qualquer lugar.
1: E o que que é alta velocidade ali, algo que você estima
6: eu
1: aí?
6: Andando a 40 por hora numa via, que é de 50, e tipo, o descaçador.
1: E o autopropelido,
6: né?
1: Passando.
6: E eu passando aqui a 40 por hora e o outro apelido. Onde é que ele vai? É mais rápido que eu. Não dá, né, gente? Aí é complicado. E assim, né? Eu descobri que esses autopropelidos, eles têm um meio ali, velocidade 1, 2 e 3. Aí eles colocam na 3. Aí quando tá na 3, aí tem um guarda ali, opa, esbaixo pra 2 ou pra 1. Mas aí o guarda pode fazer também. Espera aí, você tá mais rápido, né? Bota lá no 3 e mede. Ele passa de 32 por hora. Se automaticamente ele tá desabilitado pra ser o limitador em 32 por hora
1: e anda mais que isso, ele pode ser multado, sabia?
3: É, e aí a gente falando desses patinetes autopropelidos, até a bicicleta elétrica que a gente não vê tantas assim circulando.
1: Começou a aparecer mais.
3: Apareceu mais porque tem um aluguel aí, isso, né? É. Mas esses que podem andar aí nas ciclovias e ciclofaixas, mas aí não falando do ciclomotor que anda ali no bordo da pista, que esse já disputa o espaço entre o meio fio e os veículos aí automotores. Mas o que aconteceu é o seguinte, teve uma operação aqui ontem, quinta-feira, de onde 10 condutores e 4 estabelecimentos aí foram orientados a desobstruir o passeio público. A Guarda Municipal de Trânsito recolheu 9 scooters e patinetes elétricos que estavam estacionados sobre calçadas no centro de Blumenau ontem, quinta-feira. Durante a ação, 10 condutores, então 4 estabelecimentos comerciais também foram orientados aí a desobstruir o passeio público, inclusive estabelecimentos, né? Porque eles queriam o seguinte: o objetivo era combater o estacionamento irregular dos equipamentos de mobilidade individual, que a gente tá chamando aqui, né? Exatamente aí a scooter, né? O patinete elétrico, pode ser incluída aí a bicicleta elétrica também. Todos esses que estavam bloqueados anda a passagem de pedestre, que é algo que nós já levantamos aqui algumas vezes, tanto em pauta, tanto em entrevista, como também em alguns comentários. E aí também tem um problema mais sério, que tem que perceber, que é colocar em risco as pessoas com deficiência, né? A pessoa que precisa da sua acessibilidade e de repente tá lá o cadeirante, alguém que tem a dificuldade de locomoção também, tem a mãe lá com o carrinho de bebê e de repente tem lá um patinete atravessado, né? Sobre a calçada. Até porque você pega também a pessoa que precisa do piso tátil e ela precisa dessa orientação sensorial. Bom, os 9 veículos recolhidos foram levados ao pátio municipal para retirada. Os proprietários vão ter que pagar a taxa do guincho, que é de R$ 238, mais a taxa do pátio, R$ 249, e mais R$ 47 por dia. Dá uma, olha só, né? Dá uma continha mais ou menos, né? Que dá quase R$ 500 só para retirar. Se deixar 47 por dia, deixa lá 10 dias, já vai aqui para quase R$ 1.000, né? De despesa, por causa de um patinete. Né, por causa de um patinete, por causa de uma scooter. Secretário de Segurança Pública Alexandre de Vargas afirmou que a iniciativa busca garantir o direito de ir e vir de toda a comunidade, né? Dizendo que a mobilidade elétrica é bem-vinda na cidade, mas o respeito ao pedestre não pode ser esquecido, é inegociável. Então não dá para deixar o patinete e scooter deixado ali sobre o piso tátil, por exemplo, né? Então diz que o objetivo da fiscalização é organizar o espaço urbano e conscientizar a população de que a calçada pertence ao pedestre. A fiscalização continua nos próximos dias em outros pontos da cidade. Olha só, mas tem essa questão também que a gente comentava aqui no outro dia, né? Você vai retirar, tá, mas se levar o patinete, se você leva aquele alugado, aquele da empresa ali, mas daí quem é que vai ser punido por isso? É o usuário ou é a empresa? Uma coisa assim, ó, se eu tenho um patinete, eu sou dono do patinete, então, tudo bem. Quanto é que custa um patinete elétrico aí? Não sei também, né?
7: Depende, né? Tem vários tamanhos e tipos e modelos e força. Mas um patinete, assim, aqueles maiorzinhos, é R$ 8.000-R$ 9.000.
1: Ah,
7: né?
1: Os menores, tudo isso?
7: É, né? Os menores são de 3.000-4.000.
1: Ah, então tá, porque tem algumas scooters aí de R$ 4.000-5.000 também, sim, umas pequenininhas.
7: Eu acho até mais caro, de 13.000-14.000, no caso.
1: Mas tem aquelas pequenininhas, a gente vê muito assim, já vi ali a venda, R$ 4.000-5.000 aí, R$ 5.000, mas eu tô calculando é que quanto você paga de multa, se for, você tá pagando R$ 500 ali de cara, né?
7: Isso.
1: Se for recolhido, aí vai pagar mais alguma coisa. Então, a conta pode ficar salgada. Uma coisa é você ter um carro de R$ 100.000 e lá pagar R$ 500. Outra coisa, tem um transporte de R$ 5.000, tá pagando 10% só por causa de um guincho, né? Então, é essa situação. Agora é o seguinte, quem é que é penalizado no fim? Quem é que é penalizado? É o proprietário? É o condutor? Aí que tá. E se for empresa terceirizada, né? Como é que tá fazendo isso?
7: Eu ia perguntar, né? Esses patinetes eram de quem? Será que eram particulares ou eram aqueles que são alugados, aqueles azuizinhos ali? Porque patinete, geralmente estacionado, assim, quem tem patinete não deixa parado na rua de qualquer jeito. Acaba levando mais, até dobra, né? Acaba colocando e levando para outro ponto. Agora, que esses azuis aí, você fica espalhado aí pela cidade. Fora dos pontos que são obrigatórios aí para estacionamento, inclusive.
1: Até porque, geralmente o maior abandono ou ele fica largado são esses terceirizados, porque a maioria, o seu patinete ele não larga, o seu particular não larga de qualquer jeito. Você pagou lá os R$ 8.000 que você falou, 8.000, 10.000 por um patinete, você vai tentar guardar ele, transportar, deixar ele num lugar muito seguro. Como a gente sempre fez com a bicicleta, lembra o cadeadinho lá?
7: Sim, sim.
1: Você não vai largar a bicicleta em qualquer lugar, né? Se é a sua. Você vai levar, vai estacionar, vai achar um bicicletário, vai achar um ponto, uma cerca, né? Alguma coisa que você possa prender e deixar em segurança. Mesma coisa faz o dono do patinete, o dono do scooter. Ele quer deixar no local seguro. Geralmente quando larga aí é porque
7: terceirizado. E aí quem é punido?
8: Ah, né? Essa é a pergunta, né?
7: E se o rapaz tiver 16 anos de idade?
8: Então né? O cadastro feito no... É, 16, não, 16 já tem cadastro.
7: 16 tem que fazer o cadastro. Pode usar. Pode. E aí o seguinte, como é que são essas condições, né? Aí nós vamos rever, já falamos várias vezes sobre isso, né? Que em entrevistas, vamos rever essa situação após essa sequência aí de atuação aí da GMT. Nesses recolhimentos, que é importante também para disciplinar, uhum, não é, a mobilidade urbana e a acessibilidade aqui no município. Mas o seguinte, como é que fica essa situação de menores de idade, ler os termos, conhecer os termos?
8: Ah, pois é, né?
7: Não é? Antes de eu alugar.
8: Não é só rolar para cima e botar eu concordo, né? Tem que ler os termos também.
7: Está lá, né? 150 páginas lá, li, concordo. Quem é que vai ler o documento antes de alugar um patinete?
8: Ah, pois é. Esperamos que o pessoal chegue num consenso quanto a isso. Mas eu acho que boa parte deles aprendiz, assim, se tratando de patinete. Eram os azuizinhos aí, esses que são alugados.
7: É o que mais a gente vê também largado por aí.
8: É o que mais a gente vê largado por aí. Existem pontos, existem regras para você devolver e estacionar em determinado ponto, mas nem todo mundo faz isso, viu?
7: E vai se aventurando, né?
8: Exatamente.
7: Deixa eu aproveitar falando de estacionamento, porque também está correndo muita informação aí por causa da Febratex, que teria estacionamentos abusivos aí no entorno da festa. E vem mais uma questão, né? A gente está problematizando aqui, né? A gente está trazendo. Estamos trazendo mais problemas do que soluções, mas é o seguinte: quem tem que trazer as soluções agora é quem fiscaliza, né? Quem fiscaliza tudo isso, né? Geralmente o município, né? O estado. A questão do estacionamento abusivo, preços abusivos. Mas vem cá, isso seria exatamente, seria um direito aí a livre concorrência, a livre comércio, o cara vai lá, tem um estacionamento, cobra quanto ele quer ou não, ele tem que ter um preço tabelado ou um preço ajustado para isso, né?
8: Ah, pois é, durante o Oktoberfest, aí tem os credenciados, né? Que são colocados lá, o limite é dar R$50, aí, pronto, é isso
7: aí. Mas ali resolve o problema, né?
8: Exato.
7: Faz o credenciamento,
8: faz um trabalho ali na região, diz, você quer trabalhar para Oktober também? Porque daí credenciado pensando, não, aqui eu posso estacionar, não é um estacionamento qualquer.
7: Tem uma garantia mais,
8: exato,
7: né?
8: Exato, tem o logo, permite usar o logo da festa, aquele negócio todo, e a pessoa acaba utilizando e tem a certeza. Aí meio tabelado, todo mundo pratica o mesmo preço, R$50, acho que era R$50 ano passado.
7: É,
8: né?
7: Tá por aí.
8: Ou R$40, não, R$50, acho que era R$50, exatamente. E aí, agora você vai pra Febratex e paga um pouco mais caro?
7: Não tem exatamente, o estacionamento.
8: Pouco não, que... 3 vezes mais caro.
7: Até porque a organização do evento não é do poder público, né? Ela é particular, o poder público ele só aluga o espaço, é parceiro e tal, ok. Uh-huh. Mas não é responsável diretamente como ocorre no Oktoberfest.
8: Isso.
7: Então ele não tem gestão sobre os estacionamentos, né?
8: Uh-huh. Muito bem, 7:18, 7:18, 17 graus a temperatura. Vou trazer as informações do trânsito. Daqui a pouquinho temos entrevista também aqui na Clube nos 89,1. Falar das informações do trânsito, então.
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8: Muito bem, informações aqui na Clube nos 89,1. Trazer as informações atualizadas aqui do trânsito também. Alameda Rio Branco bastante movimentada nesse momento. Temos lentidão e informação de filas aí também na Rua Amazonas, né? Mais próximo ao terminal da Fonte, né? Quem tá vindo ainda aí pela Ermaúcha, não pega tanto trânsito não, né? Depois, quando chega mais próximo a 7 de setembro e a 15 ali, você vai pegar mais lentidão e informação de filas. Tá vindo pela Erma Ering, também tem lentidão e informação de filas naquela região. Morro da Companhia até que tá meio liberado hoje, não tá tão complicado. Aliás, estou achando até o mapa um pouquinho menos vermelho do que os dias anteriores, né? Tá vindo pela 7 de setembro, encontra também dificuldade, lentidão e formação de filas, desde Humberto de Campos até próximo ao Shopping Neumarket. Saindo aí da João Pessoa para acessar 7 de setembro, também tem alguma lentidão. Temos a Rua São Paulo também, com bastante movimento, desde a região aí da Antônio da Veiga até próximo a 15 de novembro. Se você vem pela Rua Itajaí, já pega um pouquinho mais de lentidão, também na região aqui da Ponte dos Arcos, né? E ainda nós temos também aqui acidente na Rua Itajaí. A Rua Itajaí tem acidente também aí próximo ao Hospital Santo Antônio. Vocês têm registro de alguma informação aí também? Mas o pessoal que está passando por lá também pode trazer informação atualizada pra gente. Manda sua mensagem no 991192730, sempre com seu nome completo, bairro cidade. Tá saindo da Via Expressa, vai pegar a Rua Iguaçu, mais próximo a Cremer, Engenheiro Paulo Werner, ali a região, você pega lentidão também, formação de filas nesse momento. Além do mais, não temos registro aí de acidente aí, pelo menos por parte do Corpo de Bombeiros, né, Arnaldo?
7: Não temos nada.
10: Não, por enquanto nada, então os bombeiros não foram acionados, né?
7: Perfeito. Temos informação também aqui da Rua Bahia, bastante lentidão depois da rótula do cemitério também. Quem tá passando aí pela Benjamin Constante José D, que também Norberto Searaóis, está pegando bastante informação de filas, lentidão nesse momento, hein? Paciência, calma, vai sintonizado aí na Clube também para ficar bem informado. Complexo Viário do Badenfurt, para quem acessa também a BR-470, bastante movimentado nesse momento. Tá vindo de Pomerode pela Werner Duve, pega filas desde a região da Philipp Bauer até próximo às marginais da BR-470. Passando pelo Trevo do Celeiro do Vale, tem mais formação de filas e retenção no trânsito para quem vai sentido Alto Vale. Sentido litoral, o trânsito até que fluindo normalmente, sem maiores complicações. Rua Frederico Jensen também, bastante movimentada. A Jacob Neischen também. Lentidão também na Rua Dr. Pedro Zimmermann. Filas que vêm desde a região aí do aeroporto de Blumenau, já pela região da Gustavo Zimmermann, desde o Golden Park. Bastante formação de fila, retenção também. Aí com calma e segurando também a onda um pouquinho, porque mantém a distância de segurança. Não é porque o tempo tá bom, você precisa grudar no carro da frente, né? Fico lembrando isso pra você o tempo todo, né? Ah, tem também aqui, trazer informações, deixa eu ir pra região oeste aqui, dar uma passadinha também, Guilherme Puerner e Johanoff, bastante movimentadas, General Osório, até que com o trânsito fluindo sem maiores complicações. Tem também as principais ocorrências do trânsito aqui de Blumenau e região.
10: Nas últimas 24 horas, várias pessoas ficaram feridas aí, 6 acidentes de trânsito registrados aí pela Guarda Municipal aqui de Blumenau. Ontem de manhã, já na rua Emílio Talman, 2 motociclistas tiveram quedas aí, poucos minutos de diferença, e por volta das 9 da manhã, uma mulher de 43 anos, levada para o Hospital Santo Antônio, o homem de 39 anos, passageira de 37, atendidos aí pelos bombeiros, só que recusaram atendimento aí para o encaminhamento para o hospital. Rua dos Caçadores, na Velha, uma batida entre uma caminhonete e uma moto, um homem de 22 anos foi levado para o Hospital Santo Antônio. Na rua Professor Jacob Neihen, motociclista de 68 anos, ferido depois de bater contra um carro e acabar caindo, levado para o Hospital Santo Antônio também. No Santo Antônio também levado o motociclista de 26 anos, ficou ferido depois de bater a moto num carro na rua Gerhard Stark. E à noite, na rua Gustavo Zimmermann, motociclista de 33 anos, ferido depois de uma batida contra um automóvel Gol, encaminhado ao Hospital Santo Antônio.
7: São informações aqui na Clube nos 89,1, 7 horas mais 22 minutos, 17 graus a temperatura. Vem participar com a gente também no 99119-2730, com o nome completo, bairro Cidade, para concorrer também a rodízio de pizza para você, acompanhante lá na Pizzaria Zandoná. Tem participações aqui dos nossos ouvintes, mandar um abraço aqui para Adriele Campidelli, ligada com a gente também, mandou foto aqui da multimídia, abraço para você, obrigado, dando uma carona aqui também pra gente. O bairro é Garcia, né? Bastante movimentado por aí também, né? Temos também da Cleide, a participação, Cleidiane Link, Vila Itopava, Simone Schrub também tá com a gente. Oi, Janete, bom dia, participando do bairro Itopava Central, aniversário da sobrinha Larissa, da cunhada Cleia, né? A mãe e filha, parabéns, abraço para vocês, obrigado pela companhia também. A Rosa também tá com a gente, participando aí do bairro Salto do Norte. Temos também aqui a Gilmara Marques, participando do bairro Passo Manso. São informações aqui na Clube nos 89,1. Manda sua mensagem no 99119-2730 para você também ficar bem informado. Sempre de segunda a sexta-feira tem o nosso Bom Dia Clube. Vem participar também.
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0: Muito bem, a gente vai em intervalo comercial. Daqui a pouco a gente volta com mais informações aqui na Clube, também 89,1. Quer ficar bem informado? Fica com a gente aqui na Clube. Tá na Clube, tá bom demais.
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0: 7 horas mais 29 minutos, 7:29, 17 graus a temperatura. A gente vai trazendo informações atualizadas para você aqui na Clube. Participa com a gente também. Hoje tem rodízio de pizza para você, acompanhante, na Pizzaria Zandoná. Nome completo, bairro Cidade, coloca Edson Arnaldo. Queremos pizza, rodízio de pizza, né? Inclusive tem festival de massas na sexta e no sábado lá na Pizzaria Zandoná, anexo ao posto, anexo também ao hotel, bem no comecinho do bairro Itoupava Central. Participa, manda sua mensagem e boa sorte. Vamos seguindo por aqui então na Clube. Agora tem entrevista com Rafael Florencio, ele é gerente do grupo Ford Auto Plus, está aqui para falar sobre a maior ação do ano da Ford e também a premiação nacional. Muito bom dia, Rafael, seja bem-vindo aqui à Clube.
11: Bom dia, Naldo, bom dia, Edson, né? É um prazer estar falando aqui na Rádio Clube de Blumenau, uma satisfação, né? 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
0: Não é pouca coisa quando a gente pensa que para uma concessionária localizada em Blumenau ter esse reconhecimento. 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
11: 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Ninguém tem coragem, até então, ninguém tinha coragem de pegar, né, uma picape da marca dentro do próprio showroom de zero quilômetro e colocar, né, um concorrente, uma Toyota do lado, né? Nós somos fortes, mas tem uma Toyota do lado do nosso carro, tem uma Mitsubishi do outro lado. O cliente tem a oportunidade de ir lá, olhar o nosso carro, comparar com o concorrente do lado, tamanho, espaço, tecnologia e, claro, fazer o test drive. Quando o cliente faz o test drive no nosso produto...
0: Com os dois veículos?
11: Com os dois veículos, ele pode andar.
0: Posso testar o concorrente?
11: Pode testar.
0: Testar.
11: Com certeza.
0: Isso é que eu chamo de marketing agressivo, né? Agressivo no bom sentido, né? De que você coloca no teste.
11: A Ford tá inovando, né? Então, assim, tem que ter coragem, né? Tem que confiar demais no produto que tá oferecendo para fazer isso. Mas nós confiamos, né? 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
0: Rafael Florencio, gerente do grupo Ford Auto Plus, aqui conversando com a gente, então, aqui no Bom Dia Clube. Rafael, tenho uma curiosidade seguinte: a minha experiência com caminhonete, ela foi pequena, assim, né, com as grandes caminhonetes e tal. E aí queria que explicasse Cássio, eu tenho uma curiosidade sobre a Ranger, né? 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
2: Vai pegar a equipe, ele vai passar pra equipe toda, né?
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1: 7h46, mais uma vez, obrigado aí, Rafael Florencio, e passa na Auto Plus você também. A gente dá sequência aqui à programação Clube, nos 89,1 com mais informações.

Muito bem, a rodada de ontem, quinta-feira, então, encerrou as oitavas de final das competições continentais. Foco decisivo aí para os clubes brasileiros na Copa Libertadores e na Copa Sul-Americana. Na Libertadores, Corinthians venceu o Rosário Central por 1-0. Placar agregado ficou nisso, Corinthians classificado. LDU de Quito e Mirassol empatado, mas LDU classificada nos pênaltis, 5-4, porque deu placar agregado de 1-1. Copa Sul-Americana.

0: Americana, Macará e Santos ficaram no 0-0. Santos classificado porque venceu o jogo de ida por 2-1. Vai encarar o Atlético Mineiro nas quartas. Clube Olímpia 1, Vasco 4, Vasco classificado.
1: Finalmente.
0: Né? Tá aí então, e classificado fora de casa, porque na ida deu 0-0 em casa.
1: Exatamente.
0: Tá aí, né?
1: A gente ficou com medo ontem. Ontem tá um negócio aí. Vascaíno sabe o que eu tô falando.
0: O Botafogo venceu Cienciano por 1-0, mas foi eliminado.
1: Não
0: porque
1: deu.
0: Perdeu por 6-1 lá no jogo de ida no Peru, né?
1: Não deu certo aí os 5 gols?
0: Acho que não, né? Acordei de manhã e vi essa informação.
1: Então tá bom, né? E olha, no final de semana temos a abertura da 24ª rodada do Brasileirão. No sábado, o Fluminense encara o Remo às 16h. Internacional enfrenta o Atlético Mineiro às 18h30 e Cruzeiro e Flamengo voltam a campo às 20h30. Já no domingo, Palmeiras recebe o Vasco às 16h. Que rápido esse jogo, né? Bom, vai ser domingo também, no caso, né? O Grêmio encara o Bragantino no mesmo horário e o Chapecoense enfrenta o São Paulo às 18h30. E Curitiba e Corinthians também entram em campo às 19h30.
0: E aí a Fórmula 1, você que acompanha direto aí, esse final de semana vai ter emoção, Edson?
1: Vai ter Fórmula 1, né? Vai ter Fórmula 1 de novo, né? Como é que é o nome do grande prêmio lá, da Holanda?
0: Deve ser o Zandvoort, né? mas olha só, a disputa do GP, ela acontece nesse circuito, mas acontece às 10 da manhã do domingo, né? Mas de volta das férias aí. Mas como é que tá aí a competição? Como é que estão as emoções aí na Fórmula 1 aí?
1: Eu não tô acompanhando mais ultimamente, mas a gente vai trazer as informações pela metodologia.
0: Tava aí, né?
1: 10 horas da manhã de domingo, né? Na Holanda, então, próxima. Engraçado que daí tem o verão europeu, eles dão uma paradinha justamente por causa do calor, né? Pra não sobrecarregar aí os pilotos também, né? No circuito de Zandvoort.
0: Zandvoort.
1: Tem a ver com areia.
0: Então tá. Agora eu tô. Quando pergunta, você não acompanha mais Fórmula 1? Não acompanho desde o tempo do Ayrton Senna,
1: nossa,
0: e tal, né? Faz pouco tempo, né?
1: Pouquinho tempo. Não, até tem que dar uma olhada como é que tá o campeonato, mas o Antonelli tá bem na colocação, mas continua, né? Continua lá na frente aí também com os carros da Mercedes. Trazer as informações então aqui do esporte para você, sempre de segunda a sexta-feira, no Bom Dia Clube. Vamos para as loterias.
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1: Mega Sena tá acumulada mais uma vez. Não deu, viu? Não deu de novo. 58 milhões. Dezenas sorteadas 04, 18, 22, 26, 31 e 58. Quando eu falo não deu, porque apostei também não deu certo. Vamos lá para Loto Fácil também. Tivemos 3 ganhadores. Prêmio agora é de R$2 milhões. Mas esses 3 ganhadores, cada um levou para casa nada mais, nada menos que R$561.297, né? Tivemos também aqui na acumulada mais uma vez. 16 milhões é o prêmio para o próximo concurso. 14, 16, 61. 5, 71 e 76 as dezenas sorteadas. Lotomania também está acumulado em 16 milhões. Na quarta-feira tivemos concurso, hoje tem mais uma vez. Ontem tivemos também a Time Mania, 9 milhões e meio, está acumulado, hein? Dezenas sorteadas 18, 22, 55, 58, 63, 65 e 72, né? O time do coração foi o Confiança de Sergipe. Dupla Sena tá acumulada também desde quarta-feira, não tivemos acertadores, 1.800.000 é o prêmio e hoje tem mais um concurso. Boa sorte aos apostadores. A gente vai pro intervalo rapidinho, a gente volta já com muito mais na programação Clube, aqui nos 89,1.
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0: Clube tá bom demais. Dá tempo de participar ainda, 991192730. Daqui a pouquinho tem rodízio de pizza para você, acompanhante, na Pizzaria Zandoná. Bom dia, Clube. Bom dia, Clube. Muito bem, a gente segue aqui com informação aí para você no seu rádio. E olha só, a Camerata Vocale de Blumenau apresenta amanhã, sábado, o concerto Vozes do Sertão no Teatro Carlos Gomes. O espetáculo começa às 7 da noite e vai unir a tradição da música coral com canções sertanejas que fazem parte da memória afetiva e dos brasileiros. Sob a regência da maestrina Francine Schneider, o coral vai apresentar arranjos especiais para 4 vozes, dando uma nova sonoridade aí a músicas conhecidas do público. A Francine conta mais detalhes sobre essa apresentação.
1: O que nós preparamos para esse concerto são clássicos da música sertaneja que estão na memória de muitos brasileiros. O público pode esperar uma noite nostálgica, com muita emoção, boas lembranças que serão despertadas pelas músicas que marcaram época e a história de muitas pessoas.
0: Daí o concerto também vai ter a participação especial do cantor e compositor blumenauense Léo Vieira. Os ingressos à venda pela Etiquette Center e pelos canais da Camerata Vocale. Vozes do Sertão, então, amanhã sábado, 7 da noite, no Teatro do Carlos Gomes em Blumenau. Eu gosto desse nome, Vozes do Sertão, né?
2: Legal,
0: coisa,
2: né?
0: Ecoa, assim, aqueles tempos que você viveu ou não viveu e de lugares que você não viveu também.
2: Exatamente,
0: né? É interessante.
2: Né? Aliás, elogios também à Camerata Vocale, que ao longo de décadas também faz aí excelentes apresentações, né? Voz do Sertão vai ser sucesso com certeza.
0: Com certeza, né? Vamos chegando então aqui na finaleira então, na reta final do Bom Dia Clube. A gente falou hoje sobre o projeto aprovado aí das câmeras em salas de aula e na Câmara de Vereadores. O projeto aprovado pela Câmara de Vereadores. Contratem para a reforma do complexo esportivo de Timbó também, que foi rescindido. Aí essa questão das scooters, patinetes estacionados, tudo recolhido aí pela Guarda Municipal de Trânsito, vem mais polêmica pela frente, acidentes de trânsito, novidades aí na Oktoberfest também, campanha multivacinação e o relatório aí da bactéria Wolbachia. Então, olha, o mosquito Aedes aegypti tá por aí, então vamos ficar atentos também a outras questões aí. Agora a bactéria tá estabelecida na maioria da população de mosquitos. Vamos ver o que vai dar no verão que vem, né? Sobre isso. A gente falou sobre vários assuntos aqui no Bom Dia Clube. Já é hora do café ou hora do sorteio?
2: Já é hora do café. Vamos pro sorteio primeiro.
0: Sorteio,
2: né?
0: É.
2: Faz o sorteio aqui também do rodízio de pizza para você, acompanhante, lá na Pizzaria Zandoná. Tá saindo pro bairro Itopava Central, olha isso. Paloma Silva de Souza, final telefone 1840, faturando os prêmios aqui, rodízio de pizza para você, acompanhante, vai ser uma delícia, hein? É muito bom, já fui lá também, recomendamos. Anexo ao posto, anexo também aí o hotel, bem no comecinho do bairro Itopava Central, às margens da rua Doutor Pedro Zimmermann. Mandar um abraço aí para Paloma, então, vai saborear essa delícia, parabéns. Faturando o prêmio aqui na Programação Clube. Hora do café agora então, né? 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
0: Aquele café. Vou parafrasear aí o jornalista Chico Pieira. Graças a Deus é hora do café.
2: Graças a Deus é sexta-feira com o café da
0: Bom café, então, né? Agora você toma um café, você acompanha, tá na clube?
2: Tá bom demais. Grande abraço, volto logo mais às 10 horas da manhã com o nosso Pediu Tocou, vem aí o Clube do Fã.
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0: 9:31.
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0: família Clube, nessa sexta-feira só não pode deixar de tirar aquele sarro com seu colega de trabalho que é botafoguense, viu?
1: Eita!
0: E fica torcendo sempre contra o Mengão.
1: É verdade.
0: Isso aí hoje não

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0: E a Guarda Municipal de Trânsito recolheu 9 scooters e patinetes elétricos que estavam estacionados de forma irregular sobre calçadas no centro de Blumenau. A fiscalização foi realizada ontem e teve como objetivo garantir a circulação de pedestres. Durante a operação, 10 condutores e 4 estabelecimentos comerciais também foram orientados a desobstruir o passeio público. Os 9 equipamentos foram levados ao pátio municipal. Para retirar o veículo, o proprietário precisa pagar R$238 pelo guincho, R$249 de taxa do pátio e mais R$47 por dia de permanência. Segundo a Secretaria de Segurança Pública, a fiscalização deve continuar.
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0: Olha o que tá começando, nosso Cine Clube dessa sexta-feira, gente. Tá na hora de você anotar a trilha sonora de hoje, mais duas trilhas, manda pro WhatsApp Clube e você concorre a 6 meses de streaming de graça. Aí você fala assim, tem mais prêmios? Claro que tem! Tem também a sequência Clube, anota todas as músicas dessa hora pra você concorrer a R$5.000 e tem também a churrasqueira elétrica da Mondial pra quem participar da programação da Clube, pra quem responder a enquete de hoje, combinado? Então, ó, bora falar da trilha sonora do filme de hoje. A gente volta no ano de 1995, do filme Batman Eternamente ou Batman Forever. Quem lembra desse som aqui do Seal, Kiss from a Rose?

0: influenciadora, mas seguidores levantaram a hipótese de que se trataria do Jota Quest, após uma declaração feita por ela durante o relato sobre os problemas enfrentados na organização da cerimônia. A Vi revelou o episódio nas redes sociais na quarta-feira e, segundo a ex-BBB, a banda havia sido contratada para tocar na festa e receberia o pagamento integral pelo serviço. Mesmo assim, o grupo teria desistido do compromisso apenas 15 dias antes do casamento. A influenciadora afirmou que a decisão ocorreu em meio à repercussão negativa envolvendo o seu nome após o reality As Patroas, que gerou críticas relacionadas a funcionários que trabalham na casa da Vitube e do Eliezer. E aí? Será que foi o Jota Quest mesmo? Eu acho que o Rogério Flauzino preferiu ficar em casa tomando um cafezinho, né? Não, Rogério?
1: Hoje eu quero tomar um café!

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bom demais. Estou esperando aí a sua participação no 0800-342-1055, respondendo a enquete de hoje. Nessa sexta-feira, eu só não posso o quê? Completa aí, vai. Agora tem a Kelly Clarkson, Because of You, aqui na Clube.

0: E pra você responder a enquete de hoje, concorrer à churrasqueira elétrica da Mondial. Bom, a perguntinha da enquete é o seguinte: hoje, sexta-feira, você só não pode o quê, Paulão? Bom dia!
1: Bom dia, clube! Nessa sexta-feira, o que não pode faltar é escovar o chapéu, passar a camisa, polir a fivela.
0: Eita!
1: Porque o Barretão começou! Segura, peão! Tá na clube, tá bom demais!
0: Olha, Barretão começou, isso só me lembra isso aqui, ó!
2: Ô, morena bonitona, morena bonitona!

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1: Olha só, hein? A churrasqueira elétrica da Mondial já tem dona. É a Creuza Pereira Martins de Sobradinho. Final do fone 6007. Ô, Creuza, mas que beleza! Tá levando seu presentão, hein?

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4: E neste sábado tem dia D da campanha nacional de multivacinação. Em Blumenau, as unidades de saúde com sala de vacina ativa funcionam das 8 da manhã até as 5 da tarde. No Norte Shopping, o atendimento será do meio-dia às 6 da tarde. Desde o início da campanha, mais de 6 mil doses já foram aplicadas em crianças e adolescentes aqui no município. Em Timbó, as unidades de saúde também atendem das 8 da manhã às 5 da tarde. Em Pomerode, o atendimento será das 8 ao meio-dia e da 1 às 5 da tarde nas unidades de saúde da família. Já em Daial, 3 unidades estarão abertas das 8 da manhã às 5 da tarde.
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0: Tá começando mais um Pediu, Tocou aqui na Clube em 89,1, a rádio que mais cresce em audiência em Blumenau e região. 10 horas, 1 minuto, 20 graus a temperatura. Hoje sexta-feira e até que enfim sexta-feira, né? Hoje 21 de agosto, Dia Nacional da Habitação, Dia Internacional de Lembrança e Tributo às Vítimas do Terrorismo, início também da Semana Nacional da Pessoa com Deficiência Intelectual e Múltipla. E hoje também nós temos prêmios para você. Hoje tem aquela pizza deliciosa da Dui Fratelli, pizza grande, três sabores, mais refri de 2 litros. Participa com a gente, manda mensagem 991192730, sempre com o nome completo, bairro, cidade, né? Bora começar aqui a melhor programação. Eu, Edson Gold, fazendo companhia. Bora lá então com Zé Neto e Cristiano.

0: Simone Mendes.
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0: Tá na clube, tá bom demais. 10 horas mais 15 minutos, 20 graus temperatura. Tá gostoso hoje, tá legal, né? Matheus Vargas e Kleber e Cauã, Desocupa, manda mensagem aqui também no 991192730, sempre com o nome completo, bairro Cidade, para concorrer aos prêmios também. Hoje tem pizza do Ifratelli, pizza deliciosa, mais um refri de 2 litros, né? Participa com a gente mandando sua mensagem, alô, recado também, tá? Mandar uns abraços aqui, pessoal que tá participando. Alô, da Sayonara, parabéns aí, né? Mandando abraço aí pra todos. Ah, tem aniversariante hoje na família dela, já vamos dar aqui também, tá? Valeu. Tem participação também aqui do Cleiton, manda abraço aí pra nós, valeu, tamo junto. Mandar alô também aqui pra Silvia, pra Luísa e também pra Kátia. Melita Heiner também tá ligada com a gente, obrigado pela companhia, tamo junto, tá? Beijo grande, bom dia. Tem alô também da Silvia Luísa, mandando abraço aí pra todos que estão curtindo, pras costureiras em especial, afinal de contas, também sou costureira e tô ligado na clube. Valeu, tamo junto. Bora de informação. Plantão da Clube. Trazer as informações sobre a previsão do tempo. Como é que fica esta sexta-feira, né? Sexta-feira, 21 de agosto. Previsão do tempo com Gabriel Cassol, direto da Defesa Civil. Bom dia.
1: Bom dia, Edson, e todos os ouvintes da Clube FM. Nesta sexta-feira, temos o ingresso de uma massa de ar frio e seco que vai trazer o declínio da temperatura no decorrer da sexta-feira. Além disso, vamos ter a presença do vento de forma mais persistente, de intensidade moderada, que traz aquela sensação de frio ao longo do dia. Hoje à tarde, a temperatura máxima varia em torno dos 23 graus e a mínima desta sexta-feira ocorre ao finalzinho da noite e varia em torno dos 12 graus. Para amanhã, sábado, vamos ter um dia com sol e pouca nebulosidade, frio no amanhecer, temperatura mínima em torno dos 10 graus e a máxima na tarde do sábado variando em torno dos 20 graus aqui na região do Médio Vale. Para o domingo também, sensação de frio no amanhecer e mínima em torno dos 10 graus. No decorrer do domingo, predomínio de sol, pouca nebulosidade e temperatura máxima no período da tarde em torno dos 21 graus. Com as informações do tempo, direto da Defesa Civil de Blumenau, meteorologista Gabriel Cassol.
0: Tá certo, Gabriel. Obrigado pelas informações aqui na Clube, nos 89,1. Friozinho final de semana, hein? Prepara o cobertor.
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0: momento soprar as velhinhas, começando pelo mundo dos famosos. Kim Cattrall, 70 anos, ela é famosa aí pro Sex and the City, né? Também a Carrie Ann Moss, 59 anos, ela que fez a Trinity na franquia Matrix, né? Lembra dela? Pois é, né? A Alicia Witt, 51 anos, também fez The Walking Dead, também atriz internacional. Quem mais é de aniversário hoje? Deixa eu ver aqui. Do Breaking Bad também tem, né? O RJ Mitt, né? O Watt Jr. do Breaking Bad, né? 34 anos, tá completando ele também. Quem mais está de aniversário? Deixa eu ver aqui. Teve aqui, tem James Burton, né? 87 anos. Ele foi o guitarrista que tocou aí também com Elvis Presley, né? Da banda oficial aí do Elvis também. Hoje também é aniversário de Carmo Della Vecchia, né? Completando 55 anos. Ele é de Carazinho, do Rio Grande do Sul. Ator gaúcho, né? Fez vários papéis marcantes aí, como em A Favorita, Cordel Encantado e Império também, né? Hoje é aniversário também dos nossos ouvintes, né? Sayonara tá mandando os parabéns aí pra mãe Simone, de aniversário hoje. Parabéns, felicidades. Seja um dia bem especial também, tá bom? Mandar os parabéns aí pro Marcelo, do bairro Itopava Norte. Aniversário hoje, felicidades. Um dia bem especial pra você também, né? 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Vai lá e participa. E se você tá de aniversário, ninguém lembrou. Ah, peraí, tem o Usain Bolt de aniversário hoje também, né? Ele é recordista aí mundial também, de forma consecutiva aí no 100, 200 metros rasos, né? 40 anos para o Usain Bolt e também de aniversário hoje, né? Parabéns, né? E se você tá de aniversário e ninguém citou, a gente lembra com todo carinho e deixa o nosso beijo, abraço e parabéns.
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Estamos de volta com o nosso pedido. Tocou mais participações, manda seu alô também. O Adenilson tá com a gente, Adenilson Kraus, Velha Central, mandou aqui Vascão 4-1, né? Verdade, Adenilson, abraço pra você. Saudações vascaínas, né? Lu Kister tá com a gente também, Salto do Norte, abraço. Osmar Rove também participando com a gente, abraço, obrigado pela companhia. A Josiane Soares, do bairro Ponta Aguda, né? Quero participar do sorteio também e dizer pros meus filhos, Joana, Lucas e Vitória, que eles são o amor da minha vida, os amores da sua vida, né? Abraço, Josiane, obrigado pela participação também, tá? Tamo junto. A participação também da Luciane Xavier, bairro Garcia, manda essa pizza pra mim, tô sempre participando, nunca ganhei, fica ligado aí com a gente, quem sabe uma hora a pizza sai, né? Aquela pizza deliciosa da Dui Fratelli, é uma pizza grande, 3 sabores, mais um refri de 2 litros, boa sorte.

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0: Tá na clube, tá bom demais, Eduardo Costa, imagina eu. 991192730, nome completo, bairro Cidade. Deixa eu mandar um abraço aí, pessoal da Ford. Deixou aí também um bonezinho pra gente. Show de bola, viu? Gostei do boné. Ficou bem legal aqui. Abraço aí pra Rosinei Francês, ligada com a gente também. Abraço aqui para quem mais? A Daniela, tá ligada com a gente. Quer essa pizza, hein? A Daniela Cristina Werner. O Martinho também tá com a gente. Martinho Roberto Sigel, né? Manda essa pizza do Fratelli pra gente. Valeu. Manu Bompani, tudo bem, Manu? Bom dia, né? Ligadinha com a gente, obrigado pela companhia, deixa eu ver quem mais. Mariellen tá mandando abraço aí também, a Fabiana, o Maurício, Simone Schrub, também a Fernanda Topner, né? Abraço pra você, obrigado pela companhia. Quem mais tá com a gente aqui? A Silvia também tá ligadinha na programação Clube, valeu, tamo junto. Hoje tem pizza do Ifratelli, três sabores, mais refri de 2 litros. Manda mensagem, nome completo, bairro ou cidade, interage com a gente também aqui nos 89,1.
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7: Muito bem, chegando mais informações, nós vamos até a redação do Grupo A Força do Rádio. Não, nós vamos até a Vila Germânica. Quem tá por lá mais uma vez trazendo informações é Maurício Catani. Muito bom dia, Maurício, bem-vindo.
8: Oi, Edson, bom dia para você e pro ouvinte ligado por aqui na Clube FM nesta manhã de sexta-feira. Exatamente, eu falo ao vivo diretamente aqui do Parque Vila Germânica, porque afinal de contas termina hoje aqui em Blumenau a Febratex 2026, que é considerado o maior evento do setor têxtil das Américas. A feira realizada aqui no Parque Vila Germânica reúne mais de 3.380 marcas de 72 países, distribuídas em 672 estantes. A expectativa ainda é receber ao longo desses 4 dias, terminando hoje, é claro, 80 mil visitantes. É muita gente

0: do ano esse mercado aproximar nesse momento, né, de integração de toda a indústria têxtil aqui em Blumenau reunida, né?
1: É uma maneira também de fazer network, novos negócios com o mercado têxtil, afinal de contas vem gente do Brasil inteiro para cá. Né?
0: Com certeza, é uma grande vitrine para que a gente possa aproveitar e demonstrar melhor a todas as tecnologias que nós apresentamos para o mercado ao longo do ano e, obviamente, os lançamentos, as novidades, as inovações, aquilo que de fato vai pautar a competitividade para os próximos anos, né?
1: Diego, conta pra gente assim, quais são as novidades tecnológicas que vocês trouxeram aqui para os expositores, para os outros colegas também e para os visitantes.
0: Então, nós trouxemos dessa vez um conceito de revisão e troca automatizada de tubetes, a RNS 2000. É uma máquina para ser colocada na final de linhas, né, justamente para automatizar processo de inspeção baseado em inteligência artificial e também realizar um setup de troca de rolos e tubetes de maneira de que não necessite de intervenção operacional, né? Automatizando toda essa parte do processo.
1: A inteligência artificial veio para ficar, né?
0: Veio para ficar, com certeza, né? Justamente para aprimorar os processos dentro da indústria, né? Focando sempre em padronização.
1: E conta pra gente assim, como é que se utiliza a inteligência artificial no dia a dia, lá no chão de fábrica, justamente para otimizar esses processos?
0: Bom, hoje, além da parte de processos em si, já existem diversos maquinários no mercado, né? E nós temos já um mix interessante de máquinas e soluções disponíveis que utilizam inteligência artificial de forma a acelerar, né, processos e deixar a tarefa operacional reduzida, né, de maneira mais inteligente no dia a dia para a indústria, né?
1: Tá certo. Diego Fagundes, muito obrigado pela sua participação aqui na Clube.
0: Eu que agradeço, agradeço a todos.
1: E lembrando, viu, Edson, que a Febratex 2026 começa logo mais a partir das 14h, onde se abre, na verdade, os portões aqui do Parque Vila Germânica. Este ano a Febratex está maior, são 40 mil metros quadrados, inclusive foi construído por aqui pavilhões temporários ao lado do ginásio do Galegão. Todo mundo está convidado, então, para conferir as novidades do mundo têxtil de confecção. Hoje, aqui em Blumenau, termina a Febratex 2026. Edson, volto contigo aí no estúdio e eu continuo por aqui circulando pelos pavilhões do Parque Vila Germânica nesta manhã de sexta-feira e trazendo informações para você ouvinte ligado aqui na Clube.
2: Tá certo, é verdade. Agora, o que o rapaz da Delta falou aí, conversou com a gente também, é como tá presente a IA em tudo agora, até mesmo na indústria têxtil, cada vez mais presente, mais ativa, né? E a Febratex tá mostrando isso também com vários expositores. Maurício, obrigado pelas informações. Daqui a pouco eu aciono você de novo, tá bom?
1: Combinado então, Edson. E tá na Clube?
2: Tá bom demais, valeu!
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2: Bora com mais músicas aqui no nosso Pediu Tocou. Lembrando que hoje tem pizza do Ifratelli, pizza deliciosa, grande, 3 sabores, mais refri de 2 litros. Agora tem aí tema do Crepúsculo, né? Christina Perry.

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0: Aquele bom dia especial pra você ligado aqui na Clube nos 89,1. Você ouviu Ana Castela, olha onde eu tô, fechando mais uma sequência. E o nosso pedido tocou, né? Vem aí o nosso Numa Boa também, com música pra você curtir essa manhã de sexta-feira e ainda ganhar prêmios. Hoje tem pizza do Ifratelli, pizza deliciosa pra você, mais refri de 2 litros. Participa pelo WhatsApp 991192730.
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0: Uma excelente sexta-feira, bom dia. 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
0: Bora ficar numa boa, então. Aqui na Clube 89,1, manda mensagem. Temos hoje pizza do Ifratelli pra você de presente. Claro, manda mensagem aqui também no WhatsApp. Participa do nosso Instagram, @ClubeFM. É, você participa também, mandando aí sua mensagem e concorrendo também a prêmios lá. Tem bolo de aniversário, hein? Semana que vem é o resultado. Bora ficar numa boa. A gente começa com Cristiano Araújo.

Tá na clube, tá bom demais. Luan Santana, Léo Foguete, boa, Dona. 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Tá numa boa, muito bem. Vamos ficar numa boa aqui na clube em 89,1. Tem informação pra você também, né? Deixa eu trazer aqui as informações através do nosso portal de informações exclusivo. Só eu tenho esse portal aqui, viu? Me abastece de informações. Obrigado, senhor Nelson. Olha, um tema que a gente abordou várias vezes aqui na clube também. Foi com relação às scooters e patinetes, né? Os patinetes elétricos que ficam estacionados em calçadas, né? Durante uma fiscalização, 10 condutores e 4 estabelecimentos comerciais foram notificados também, né? Orientados, né? A desobstruir o passeio público. A ação teve como objetivo combater o estacionamento irregular desse tipo de veículo, pois bloqueiam a passagem de pedestres e colocam em risco também, principalmente pessoas com deficiência, já que a maioria estava no piso tátil. Olha aí, isso, né? Fiscalização deve continuar também nos próximos dias em outros pontos da cidade. Agora, a multa é salgadinha, viu? A multa é bem salgada para quem deixa aí estacionado em lugar indevido, né? A taxa do guincho, R$238, a taxa do pátio, R$249 e também R$47 por dia, né? É muita coisa, né? A taxa do pátio. Daí o pessoal vai gastar brincando, aí R$600. R$600 pelo menos aí para tirar do pátio aí por ter estacionado de modo irregular, né? E assim a fiscalização continua também. Aí continuam fazendo fiscalização também com relação à velocidade deles, né? É importante, porque tem cada autopropelido aí, o limite é 32 km/h, mas se você vê, às vezes você tá na rodovia, na via e tá 40 por hora, eles passam por você. Imagina a velocidade, né? Informações aqui na clube nos 89,1. Daqui a pouquinho vou acionar mais uma vez o Maurício Catani, direto lá da Febratex. Daqui a pouquinho, fica ligado aqui na clube, tem informação para você também. Deixa eu mandar um abraço aqui para o Arlindo lá de Sorriso, no Mato Grosso, que não é o do Sul, né? Abraço, seu Arlindo. Solzão por aí? Tá bonito o tempo, né? Abraço para você.

0: Muito bem, informações aqui na Clube chegando também. Natanzinho Lima, até quando, né? Você ligado com a gente, participando com a gente, mandando mensagem também no 991192730. Tô tentando contato aqui com o Maurício Catani, né? Trazendo informações também. Deixa eu ver aqui, vamos lá. Trazer informações agora sim, acho que eu vou trazer ele lá da Febratex, né? Último dia de feira, a gente vai trazer as informações atualizadas aqui na Clube em 89,1. Acionar ele então. Maurício Catani, nos ouve aqui na Clube? Responde aí pra mim, vamos lá.
1: Oi, Edson, bom dia pra você, tô te ouvindo sim.
0: Vamos lá então.
1: Eu tô agora aqui na parte externa aqui do Parque Vila Germânica. Tá um dia agradável aqui na cidade de Blumenau. Temperatura neste momento é de 20 graus. Eu continuo circulando por aqui e, claro, trazendo as novidades da indústria têxtil e também de confecção para o ouvinte ligado aqui na Clube nos 89,1. Eu vou conversar com a Alessandra agora, ela que é lá de São Paulo, veio mais uma vez para a edição deste ano aqui da feira e conta pra gente assim como é que tá sendo essa experiência da edição de 2026. Muito bom dia, seja bem-vinda.
2: Bom dia, obrigada.
1: Como é que está sendo essa experiência de fazer esse network, esse contato aí com o mercado da indústria têxtil?
2: Feira é sempre essa busca de network, né? Então nós estamos, graças a Deus, com bastante movimentação, nós trazemos soluções para a indústria têxtil e de confecção, para impressão de sublimação, de DTF têxtil, DTF UV, calandras, e nós estamos trazendo alguns equipamentos diferenciados nesse sentido. Então, por exemplo, hoje nós temos a máquina de aplicação de foil, que é a única em toda a feira, você não vai encontrar em nenhum outro stand esse equipamento. Nossa empresa é americana. Nós temos a sede no Brasil, em São Paulo, e temos em Jaraguá do Sul o nosso centro de distribuição também.
1: Aqui pertinho,
2: para quem quiser conhecer. Temos o showroom com todos os equipamentos, temos todos os insumos também. Não só o equipamento, mas fornecemos também todo o insumo de qualidade para a indústria.
1: Alessandra, conta para o ouvinte aqui da Clube, como é que está sendo, na verdade, assim, a questão do fluxo de pessoas, né, em relação às outras feiras? Tem bastante gente vindo conhecer essas novidades, né?
2: Sim, tem bastante gente vindo conhecer essa novidade. O primeiro dia foi um pouco mais fraco, acredito, por questão até do calor que nós não esperávamos, né? Mas está tendo um fluxo muito bom de pessoas interessadas nas novidades. O mercado está dando aquela aquecida e, graças a Deus, nós estamos, assim, tendo um bom resultado.
1: Tá certo. Então, muito obrigado pela sua participação aqui na Clube FM e uma boa feira para você.
2: Obrigada. Amém. Hoje é o último dia, esperamos vender muito mais.
1: Obrigado mais uma vez pela sua participação. Edson, continuo por aqui circulando pelos pavilhões do Parque Vila Germânica. Agora estou aqui nessa área externa, aqui estou dando uma caminhada por aqui. O movimento, claro, ainda é tranquilo, os expositores ainda estão chegando, porque afinal de contas vai abrir aí os portões logo mais às 14h. Mas já tem muito expositor já fazendo aqui, passando nas catracas, na verdade, para esse último dia, na verdade, de Febratex 2026. Exato. Tá certo, Edson?
0: Tá certo, então. Obrigado pelas informações. Daqui a pouco você pode voltar atualizando informações também aqui pro nosso Ouvinte Clube. Grande abraço, Maurício Catani, tá na Clube?
1: Tá bom demais.
0: Valeu.
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Fala, clube, tá bom demais, Gustavo Lima, bala alojada. Tá participando com a gente, 991192730, nome completo, bairro, cidade, e você concorre também aos prêmios. Hoje temos aqui pizza do Fratelli, deliciosa, uma pizza grande, três sabores, mais refri de 2 litros. Participa com a gente também, tá bom? Manda mensagem aqui, 991192730. Manda um abraço aqui para a Adriana da Silva, né? Ligada com a gente, obrigado, bairro Escola Agrícola. Alô também aqui da Marilise Frantz, o Adilson Kraus também tá com a gente, Lisete Giacomozzi, Valéria Leopolski, Luiz Henrique também, valeu. Abraço pra galera aí ligada com a gente. Ótima sexta-feira. A embalagem da Tatá, né? Aliás, a facção da Tatá também no Força. Abraço pra vocês. Obrigado, viu? Pelo carinho sempre. Também a embalagem da Ivânia, né? Da Jaque. Abração pessoal da Planilar também. As contabilidades também ligadas com a gente. Pessoal do escritório aí, valeu. Apoio contabilidade também é de Miranda. Todo mundo ligadinho aqui na clube. Pet Shop Amigão, eu sei que tá ligado aí também, né? Marciano é motorista lá, né? E tá sempre curtindo a clube. Abraço pra você, parceiro. Tamo junto. 991192730. Antes de trazer o Maurício Catani com uma informação, deixa eu falar aqui sobre uma obra, né, que estava atrapalhando também o trânsito aí no centro de Blumenau, que foi concluída. A prefeitura de Blumenau concluiu a manutenção e a drenagem, melhoria também aí na Rua Paraíba, né? Via que já está totalmente liberada para o trânsito de veículos. Aí já fizeram a repavimentação, que aliás vai ser realizada na próxima semana, né? Porque o material utilizado na manutenção precisa de tempo para compactar antes de colocar o asfalto. A Rua Paraíba, que liga a 7 de setembro também, na altura daí da loja Milhão, a Rua São Paulo, próximo aí à funerária Haas, né? Inclusive, né? A manutenção ali foi feita, mas a pavimentação acontece semana que vem. Requer um pouquinho de atenção ainda, devido a um tempo que é necessário para a compactação ali daquela área, mas já foi feita a drenagem ali também, já vai resolver boa parte dos problemas. Informações aqui na Clube, você tem também, 11 horas 43 minutos, temos 22 graus de temperatura.

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5: Agora sim, vamos trazer Maurício Catani, direto da redação do Grupo A Força do Rádio, com mais informações. Fala aí.

0: PL pela coligação do PT. Nos dias seguintes, a ordem será alternada em sistema de rodízio. O tempo é calculado com base na representatividade dos partidos na Câmara dos Deputados e nas regras de acesso ao horário eleitoral gratuito. O primeiro turno das eleições 2026 será realizado no dia 4 de outubro. Mais informações no @clubeblumenau lá no Instagram e tá na Clube, tá bom demais.
1: Grande abraço, Maurício Catani, direto da redação agora do Grupo A Força do Rádio, atualizando você, ouvinte Clube.
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2: Sempre bom ter a sua companhia. Bom dia. 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
6: Boa.
2: 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Muito bem, mais música chegando pra você. Já já tem pizza do Ifratelli deliciosa também. Manda mensagem 991192730. Nome completo, bairro, cidade. Você concorre também aos prêmios aqui na programação. Bora de Gustavo Mioto. Aumenta o volume.

Fala, Clube, tá bom demais. Você ouviu o Guilherme Vazou na Braquiara. 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Dá tempo de participar ainda, tem mais uma música aqui. Dá tempo de você mandar sua mensagem aqui no 991192730, concorrer também aqui à pizza do Ifratelli. Deixa eu dar uma informação aqui também. É, a casa da Gal Costa, né, que faleceu já em 2022, né? Passou os últimos anos da sua vida, ela passou nessa casa, né? Foi vendida aí por 6,7 milhões de reais, né? O negócio vai ser oficializado nos próximos dias. E o valor vai ser dividido igualmente entre o filho dela, o Gabriel da Costa Pena Burgos, de 20 anos, e a viúva, Vilma Petrilo, colocando em, enfim, né, o fim a essa disputa de pelos bens da artista, que já durava mais de 3 anos. Gal Costa morreu em novembro de 2022, aos 77 anos, né? Além dos recursos arrecadados com a venda do imóvel, a coluna apurou também aí, que fez a pesquisa, que eles dividiram o valor de 2 carros também comercializados e também de outros bens, como objetos de arte, direitos de obras, também direito da obra, né, da cantora, serão exclusivos do filho Gabriel. A Vilma não vai ter direito a esses valores também. Mas a casa de 6,7 milhões foi finalmente vendida. Baita casa, hein? Baita casa, né? E aí vai ser dividido entre eles. Finalmente terminou esse imbróglio aí também entre o filho e também a viúva da Gal Costa, que faleceu em novembro de 2022. Agora 11:56, tem mais uma música e já já tem pizza.

0: tá na Clube, tá bom demais. Cleiton e Romário, Zenato e Cristiano não namora.
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0: Sim, tem prêmios pra você, com certeza, né? A pizza do Ifratelli tá saindo para Luciane Xavier, do bairro Garcia. Ô, Luciane, ganhou. Parabéns, felicidades aí com a sua pizza deliciosa. Vai fazer festa aí, com certeza, né? Final telefone 1278, pizza grande, três sabores, mais refri de 2 litros. Presentão da Dui Fratelli pra você. Parceria aqui com a Clube, parabéns! Chegou o dia de provar essa pizza deliciosa, hein? Na sequência vem aí o Amor Sem Fim pra você se apaixonar. Fica com a gente aqui na Clube pra você ter muito mais prêmios, muito mais música boa, né? Excelente companhia também, porque tá na Clube, tá bom demais. Cuide-se bem.
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Rádio Oficial da Música Boa, Maiara Maraíza, Medo Bobo, recordando 2016 aqui no Amor Sem Fim. A gente aproveita para mandar aula especial pro Valparaíso, que a Regina Murilo e a Dei estão curtindo a clube. São José do Rio Preto, Isabela, Gilberto Vitória. Jardins Mangueiral, tem a Raquel, a Daniela e o Bruno, Carangola, a Marília, a Franciele e a Priscila. E lembrando que daqui a pouquinho tem o seu recadinho aqui no Amor Sem Fim. Recadinho do 20 Clube, o melhor 20 do mundo.

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0: Pois é, agora aquele momento tão esperado no Amor Sem Fim, o momento de você, ouvinte clube, poder mandar aquela mensagem bacana, gostosa, sincera, do coração, pra quem você tanto gosta, né? Bom, canal tá aberto e liberado, Rodrigo, fique à vontade. Você tá falando da onde?
2: Falo da cidade de Varginha. Meu recado hoje vai para minha esposa Gisele, meu filho Rafael.
0: Fica à vontade.
2: Estamos juntos, casados há 34 anos, meu filho 24, é o meu melhor amigo, sempre me ajudando. É claro que na vida a gente passa altos e baixos, e aqui tem uma família, a família unida. Eu amo vocês, eu amo eles, sem eles eu não seria ninguém. É isso aí, família, família, família. Tá na clube, tá bom demais.

Edson Sávio e Wallace em Blumenau. Águas Claras, a Raquel, Suelen e Tainá estão curtindo Amor Sem Fim. E em Santa Bárbara, Raimunda, Eliane e Rafaela. Conta pra clube, onde que você tá ouvindo Amor Sem Fim? Conta!

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14: Clube meio-dia 39.
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1: Tá bom demais por aqui, só música boa pra você, ouvinte clube. Lembrando que daqui a pouquinho também tem o resultado do sucesso Bom Demais. O prêmio é um perfume importado de um tio Carolina Herrera, masculino ou feminino, o ganhador ou ganhadora que escolhe. Mas agora, no Amor Sem Fim, vamos recordar 1984, Kid Abelha na

0: Hoje é dia de Bieber Love Yourself, agora hora de presente pra você.
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0: Pois é, você que participou direitinho, anotou todas as possibilidades, mandou pro WhatsApp da Clube, chegou a hora. O resultado do sucesso bom demais, o prêmio é um perfume importado de um tio Carolina Herrera, masculino ou feminino? E chegou a hora de saber quem vai escolher. Atenção, atenção, sabe quem ganhou? Lourdes Rodrigues Barbosa de Luziânia. Final de telefone 7058, Lourdes, tá aí, hein? O perfume é seu.
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musiquinha, né? Vamos tocar um monte de música. Você tem que anotar o nome da música, o nome de quem canta, mandar com seu contato e também seu RG, seu nome todo completinho. Bacana? Tô torcendo pra você. Programação tem também, sabe o que que é? Tem presente da hora, que é uma pipoqueira elétrica Mondio. Sempre coisas boas e abrindo a programação dessa sequência, dessa tarde. Terry Swings, anota aí, Lose Control. Som.

0: totalmente eletrônica. A resolução número 1027 do Conselho Nacional de Trânsito, CONTRAN, publicada em 18 de agosto no Diário Oficial da União, estabelece as regras para a operação em todo o país. A medida regulamenta a previsão do Código de Trânsito Brasileiro, que permite o processo digital e integra aí as etapas ao Registro Nacional de Veículos Automotores, o Renavan. A Secretaria Nacional de Trânsito, Senatran, trabalha para implementar a funcionalidade do aplicativo CNH do Brasil. A novidade permitirá transferência eletrônica de veículos usados entre pessoas físicas. No aplicativo, comprador e vendedor poderão executar todas as etapas em um único fluxo, incluindo aí, olha só, o registro de negociação, a assinatura eletrônica da transferência, a consulta e pagamento de débitos e taxas dos Detrans, viu? A conclusão da mudança também de propriedade, a conclusão total. A vistoria do veículo também será integrada ao processo por meio dos serviços disponíveis. 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
5: 1h40. 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

do Pereira Lima de São Sebastião. Final de telefone 9614, bacana. Gente, abraços, estou de volta amanhã, 7 da manhã, com 120 minutos, 2 horas de música, nenhum intervalo comercial.

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0: Música 2, conta aí, tem kit super frango e boa de presente. Vamos pras opções de hoje, mais uma vez, vamos lá.
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0: Fábio, beleza? Boa tarde.
1: Opa, boa tarde, beleza?
0: Tranquilo, amigão, bem-vindo aí, show de bola, tamo junto, me conta aí, música 1, música 2, qual é a sua? Qual delas, e aí?
1: Música número 1, você que sabe.
0: Música 1, você que sabe, Cristiano Araújo, essa aí foi a mais votada também pela galera, Fábio ganhou! Vai levar pra casa o kit super frango e boa, aproveita, manda beijo, manda alô, manda abraço pra quem vai?

0: 12h53, Sozói, Alicia Keys, No One, aqui na sua clube, pra gente matar saudades, não é uma boa?
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0: Parabéns, parabéns pelo seu dia, muitos anos de vida, felicidades pra você, Eduarda Vieira Ramos, de Braslândia, também a Rayane.

0: No seu dia, muita paz, muito amor no seu coração também, beleza? Já já mais um campeão de audiência, boa companhia, um bom programa.
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2: com... Oba! Salve, bonitos! Sextou, hein? Sextou bonito com a Clube. Tudo bem, tudo certo? Muito prazer, eu sou Adiel Nunes. Estou chegando de novo. Tarde boa, gostosa, com muito sol de sexta-feira. E a partir de agora, quero você junto comigo, viu? Mandando mensagem pra cá, interagindo, concorrendo a uma pizza da pizzaria Dom João e contando como que você tá. Conta aí! Manda agora a sua mensagem que eu já tô esperando. Vamos começar o Numa Boa, depois tem Entre Amigos. Vamos juntos até às 6. Começamos assim com Benção Bon. 3 em ponto.

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0: que você ouve na Clube Henrique Juliano, amor dos outros. Boa tarde, audiência maravilhosa da Clube. Boa tarde pra você que tá com a gente. Que bom, hein? Sexta-feira bonita. E você, bonito, como tá? Conta aí pra nós. Deixa eu mandar beijos e abraços pra audiência interativa da Clube, pra você que já tá mandando mensagem por aqui. Muito obrigado sempre, viu? Jonathan, meu querido, boa tarde, jovem, sextou bonito. Jonathan Jander Kioski, da Itopava Central, Vina Clube. Quem mais? Sidney Fausto, tudo bem? Eu quero essa pizza, hein? Mandou uma foto aqui do rádio do carro, tá ouvindo a Clube. Valeu, Sidney, muito obrigado. Marcelo Reinert também tá com a gente, né, Marcileza? Tudo bem, garoto? Sextou, graças a Deus, quero essa pizza. Marcelo Reinert, da Itopava Norte, valeu, cara, um abraço pra você. Oi, boa tarde, Marcelo Teribili, da rua João Pessoa, no bairro da Velha. Manda um alô pra galerinha da expedição da Panotex Decoração, enfim, sextou. E se possível, toco a música do Eduardo Costa. Pode ser Vida Cigana, se não tiver Eduardo Costa, valeu, cara, obrigado. Obrigado, oh, meu querido Marcelo Teribili. Quem mais? Oi, fala, Diel, boa tarde. Carlos Henrique Starowski, do Gaspar Alto, manda um alô pros meus comparsas da Panotex Decoração. Ótimo final de semana pra todos, sextou. Valeu, cara, valeu, Carlos. Um abraço pra você. O André também tá por aqui, né, André? Boa tarde, meu amigo Adiel. Boa tarde, cara. Tudo certo? Mandou foto ali do rádio do carro também, tá ouvindo a Clube. Que legal. Obrigado, viu, André? Um abraço, garoto. Oi, Ana Carla. Tudo bem? Ana Carla só mandou uma gif aqui. Valeu. Um abraço pra você, Ana. Obrigado. Tânia Regina Garcia. Tudo bem, Tânia? Boa tarde. Valéria Leopolski, do Terço Salto. Tem outra mensagem por aqui. Quero desejar uma ótima tarde para o povo de Blumenau, meus sobrinhos, cunhada, que estão ligados na 89,1. Eu tô no estado do Pará acompanhando. Quero participar dessa promoção. É, o nome deve ser Diego. Coloca ali o seu nome completo, tá bom? Um abraço, garoto. Oi, Silma! Quero ouvir a música do Zezé de Camargo e Luciano. Não, Zezé de Camargo. Participar dos prêmios. Ótimo final de semana pra você e sua família. É a Silma do Progresso, Valtemir Cipriano. E aí, cara? Tudo bem, garotão? Fala aí.
1: Boa tarde, Diego. Aqui é o Valtemir, motorista de aplicativo, andando pelas ruas de Blumenau, levando a Maria Clara. Manda um abraço pra ela aí. Tá na Clube, tá bom demais. Coloca nós no sorteio.
0: Valeu, um abraço. E a Maria Clara também. Um abraço aí, ó. Participa sempre da Clube pra você concorrer aos prêmios também, viu? Que legal. Ah. Tem muita gente por aqui participando, mandando mensagem, que legal, continuem, viu? Continuem, vão mandando mensagem, daqui a pouco sai a sua mensagem, fica tranquilo. O Diego lá do Pará, né? Ele mandou aqui o nome completo, Diego Araújo Gomes. Valeu, Diegão, um abraço pra você. E continue. Agora 3:15, daqui a pouco tem previsão do tempo. Vamos saber como se comporta nosso clima nas próximas horas. Hoje vou falar também com a Raquel da Isidora Automóveis, já aqui na Clube. 3:15.
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0: Zé Neto e Cristiano, barulho do foguete.

0: bom demais, eu sou do Bruno Mars. Tema da Paloma, When I Was Your Man. Quando eu era o seu homem. Agora 3h27. Boa tarde, como você tá? Tô curioso pra saber como que você tá nessa sexta-feira. Tô adorando esse clima, tá a coisa mais linda do mundo. Que continue assim por alguns dias, que tá ótimo. Osmar Hove, meu querido, tô na melhor rádio do Brasil. Não, do Brasil, no mundo. Tá na Clube, tá bom demais. Osmar Hove, bairro da Velha. Oi, Edna, tudo bem? Edna Aparecida dos Santos, da Itopava Norte. A Claudete Silva, boa tarde, Adiel. Tá bem, Claudete Silva, da Itopava? Queremos pizza. Abraços pro meu love. Ah, o amor. O amor é lindo, viu, gente? Que coisa linda. Oi, boa tarde, Sandra Mengarda, da Via Moinho. Manda um abraço pro mecânico bruxo e pro Wesley, que estão trabalhando e curtindo a clube. Valeu, Sandra, que legal. A Tânia tá por aqui também, né, Tânia? Fala aí.
1: Boa tarde. Era pra participar do sorteio dessa pizza. Sou Tânia Regina Garcia, do bairro Garcia. Essa tarde é maravilhosa, com você escutando a Rádio Clube.
0: Valeu, Tânia, muito obrigado.
2: Boa tarde, aqui é o Adilson, motorista de novamente. Gostaria de mandar uma música especialmente para minha esposa, Tânia Regina Garcia. Dizer para ela que eu a amo muito. E se puder tocar a música Borboleta para nós, eu agradeço. Um abraço.
0: Valeu, um abraço. Obrigado pela mensagem. A Regiane tá por aqui também. Boa tarde, minha Rádio Clube. Liz da Silva Renostro e Topavazinha. Aqui ligada com vocês. Ótima sexta-feira e a todos os ouvintes, aquele abraço. Me coloca no sorteio de hoje. Já tá, viu? Muito obrigado pela mensagem. Continuem participando. Vão mandando mensagem pra cá pro 99119-2730. 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
3: 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Se comprar o carro comigo, eu deixo pulando a cama elástica.
0: Boa. Abraço, Raquel. Boas
3: um
0: vendas.
3: Abraço, até
0: valeu,
3: mais.
0: Tchau. É isso. 3h32. 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
0: 3h32 agora.

tarde pra você que tá com a clube, que legal, vem comigo, vamos juntos até às 6. Deixa eu mandar um beijo aqui pra a Manuela e também a Ana Carla, estão ouvindo, a Manuela adora Ana Castela, né? Toquei uma agora há pouco, viu, Manuela? Beijo! A Carla Fischer, oi Carla, que céu de brigadeiro é esse? Dia maravilhoso, manda essa pizza pra mim, Carla Fischer, bairro da Velha, legal, mandou um vídeo aqui que tá ouvindo a clube, eu adoro o clima assim, viu Carla? Não precisa melhorar, ficando assim já tá ótimo, valeu, obrigado, Adilson Kraus, meu querido, tá na Velha Central, tá ouvindo a clube, a Maria, oi Maria, Maria Luísa Carvalho, lá do Garcia, tá louca pra comer uma pizza hoje por conta da clube, muito obrigado pela mensagem, a Daniela, oi Daniela, lá no Valparaíso ouvindo a gente também, a Juliana Ledra, tudo bem Juliana, beijo, ótima sexta-feira, valeu, Jucineia Klitsky, também tá ouvindo a clube, nesse dia lindo, ó, o povo tá na maioria gostando aqui do clima, viu? Show frio, sai pra lá, ninguém gosta de você. A Sandra Denise também, tá lá no Baden-Fuch, tá ouvindo a clube, a Leidiana e Sabino e o pessoal da Girafe, tá curtindo?

0: e 10 milímetros de diâmetro e são em PVC. A nova rede será instalada no trecho entre as ruas Presidente Getúlio Vargas e 7 de Setembro e vai melhorar o abastecimento nos imóveis dessa região. Portanto, você da região central, o SAMAI vai executar obras de melhoria neste domingo. 140 metros de tubulação. Por conta das obras, uma das pistas da rua Namidec será bloqueada. O local será sinalizado já na noite de sábado e vai exigir maior atenção de quem trafega pela região. Os trabalhos terão início às 7:30. Devem seguir até às 17 horas.
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0: 99,1, boa tarde pra você. Eu sou do Pixote aí, música gostosa, hein? No meio do processo. Agora 3h58, boa tarde, audiência interativa da Clube. Você que tá mandando mensagem pra cá, tá concorrendo hoje a uma pizza. Arilma Alves, tudo bem? Tá na Itopava Central, ouvindo a Clube. O Rubens Passig é também com a gente, muito obrigado. Quem mais? Mauro, tudo bem, meu querido? Boa tarde pra você. A Márcia. Márcia, quero ouvir Apotec com Bruno Mars. Manda um oi pra nós aqui, Márcia, Patrícia e Ivan. Quero participar do sorteio. Márcia Regina da Silva, da Escola Agrícola. Ô, Márcia, conta pra mim que empresa vocês estão aí, tá? Legal, bacana, obrigado, viu? Maurício Prebianca, tudo bem, meu querido? Boa tarde pra você. Clademir Galupo também tá ouvindo a Clube. Tudo bem, Clademir? Naíra Aparecida Rodrigues, ótima tarde. Bom final de semana. Naíra Aparecida Rodrigues, Salto do Norte. A Sara também tá com a gente, né, Sara? Sara Natiele Siqueira Rodrigues, do Valparaíso. Muito obrigado pela mensagem. E tem muitas outras mensagens por aqui. Se você mandou a sua, daqui a pouco eu leio ou eu solto o seu áudio por aqui. Fica tranquilo. Agora 3h59, ficando por aqui numa boa. Na sequência tem Entre Amigos.
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0: 17. Você ouviu aí, Natanzinho Lima? Até quando? boa tarde, audiência da Clube. Que legal ter vocês aqui comigo, viu? Vamos juntos até às 6. Deixa eu mandar um abraço aqui pro meu querido Adenilson Kraus, lá da Velha Central. Tá mandando mensagem, tá interagindo. Valeu, Adenilson. Obrigado, cara. A Franciele Hack tá no Nova Esperança. O Eduardo Ledra. Oi, Eduardo, na Velha Central. A Sara tá por aqui também, tá lá no Valparaíso ouvindo a Clube. Márcio de Aguiar, o motor da Blumob, o melhor de todos. Fala aí.
1: Fala, meu amigo Adiel, boa tarde, tudo bem?
0: Boa
1: aqui quem
0: tarde,
1: tá falando é o motorista
0: tudo.
1: Márcio de Aguiar. Manda luzinha aqui pra nós, pro carro 9229, pra minha cobradora Leide, Luzia, Marcelo Prebianco, Roy Siqueira de Ramos, o Leonardo, o Giba, o Urso, o Caneta Azul, o Ed Sabino, a Lia e toda a galera da Blue Mob. Tá na Clube? Tá bom demais.
0: Valeu, Marcião. Um abraço pra você e pra todos os passageiros que estão aí no ônibus 9229 da Blue Mob. Um abraço, viu, gente? Oi, confecção da Márcia Ovina Clube. Que legal, gente. Márcia Regina da Silva, lá da Escola Agrícola. A Dagmar, boa tarde. Quero o número da sorte nessa pizza hoje, hein? Valeu, Dagmar. Sextou bonito. Valeu, Dagmar do Garcia. Ô, Dagmar, coloca seu sobrenome, que eu acho que não é esse ali, não. Quem mais? Tem mais gente falando comigo aqui. Boa tarde, Israel Frederico Schwartz. Tudo bem, Israel? Um abraço pra você, garoto. Muito obrigado sempre. A Michelle Reisen tá no Jordão, tá ouvindo a Clube. Tem áudio chegando por aqui. Fala aí.
2: Estou ligado no 89.1. Blumenau, estado de Santa Catarina, aqui pela Rádio Netes do estado do Pará. Esse Brasil são imenso. E tô participando da promoção da pizza, tá bom? Mandar um alô ali no bairro da Velha, pros meus dois sobrinhos e minha cunhada. Diego, ligado na 89.1.
0: Valeu, Diegão. Obrigado, cara. Tá lá no Pará ouvindo a Clube. Que legal. Como que a internet facilitou as coisas, né? Tá lá no Pará, tá ouvindo a Clube numa boa, tá pelo aplicativo. É, que legal. Deixa eu mandar um beijo aqui pra Sheila Croix. A Sheila tá lá no Progresso ouvindo a Clube. A Dagmar Sote. Ah, que legal. Valeu. Obrigado, gente. Continuem. O Gilmar Vandalf tá na Itopava Central também, tá ouvindo a Clube. Vão mandando mensagem por aí. Daqui a pouco tem prêmios, tem pizza. Um pouquinho antes das 6, viu?
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4: Clube Blumenau, 4:25.
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4: 4:26. Dua Lipa na Clube.

0: Fitness Clube, o som do Danilo e Davi. Apaga, apaga, apaga. Boa tarde, boa tarde. Você tá bem? Como que você tá? Conta tudo pra nós. Que legal. O pessoal tá mandando mensagem por aqui, viu? A Andréia Catafesta Coelho da Fortaleza participando do sorteio da pizza. Valeu, Andréia, obrigado. Meu querido Ivo Germer, tá lá no Bela Vista, em Gaspar, também falando aqui com a gente, mandando mensagem, que legal. Márcio Toretti, motorista de aplicativo, hein, Marcião? Abraço pra você, garoto, muito obrigado sempre, valeu. Quem, o Márcio ganhou um almoço do restaurante Bom Vivão ontem, né, Marcião? Um abraço pra você. Valeu, garoto. Muito obrigado sempre. Ó, continua mandando mensagem pra cá. A Rosane tá lá em Ilhota, no Baú Seco. Já mandou um boa tarde aqui pra gente. Já vai falar como tá o clima lá em Ilhota. Chegando agora, né? Tá sol aí, Rosane? Conta aí pra nós. Quando você conta, deixa eu mandar um beijo aqui pra Rosa, da Salto do Norte. Tá na clube, tá bom demais. Participando do sorteio da pizza. Muito obrigado sempre, continue mandando mensagem pra cá. Rosane falou que tá muito vento lá em Ilhota, né? Que coisa. Frio, sol e muito vento. É, pois é, aqui tava um solzinho bem bacana, viu?
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3: Clube Blumenau, 4:42.
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0: 4h56, Entre Amigos Clube. Que legal, que bacana. Gente, é o seguinte, eu tô recebendo aqui a Caroline, ela que é da Odonto Top, tá chegando por aqui pra falar com a gente. Vamos bater um papo legal, vamos saber como que tá a Odonto Top, que inaugurou já há alguns dias, né? Então a gente vai saber como que tá hoje todo esse processo, empresa nova numa cidade nova. Então vamos conversar com a Caroline. Boa tarde, Carol, tudo bem?
1: Boa tarde, Adiel, boa tarde ouvintes da Rádio Clube, muito obrigada pelo convite de estar aqui com vocês novamente.
0: Que legal. Carol, é o seguinte, a partir de agora, então, a gente vai conversar sobre isso, mas antes de da gente entrar nesses detalhes, eu quero falar uma coisa aqui para os ouvintes da Clube. 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
1: Olha, inauguração é sempre aquela correria boa, né? Graças a Deus. As coisas vão se alinhando, né? Com o tempo. Mas estamos muito felizes, muito gratos ao público de Blumenau pela receptividade. Já havia comentado com você na nossa pré-inauguração também, né? Que tivemos então uma adesão muito boa. Isso é muito gratificante de ser acolhido de fato, né? Pelo público da cidade. Também fico muito, extremamente feliz em saber dos feedbacks que nós tivemos, né? Dos nossos pacientes nessas primeiras semanas de atendimento. Enquanto rede, nós temos um controle de qualidade, né? Então, que é enviado aos pacientes após cada atendimento, e o resultado, graças a Deus, extremamente satisfatório. Estamos muito felizes com o acolhimento da cidade e também com o resultado que nós estamos conseguindo gerar para o público de Blumenau.
0: Que bacana. 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
0: 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Então, as pessoas estão participando por aqui. A gente vai fazer o sorteio no final, um pouquinho antes das 18h. 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
1: Muito obrigada, Diel, muito obrigada, ouvintes da Rádio Clube.
0: Agora 5:05.
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0: checklist antes de dormir. 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
1: Eba, tá chegando mais uma edição das 5 Mais Clube, só as melhores músicas selecionadas por você, ouvinte clube.
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1: Menos é mais com Simone Mendes, Pedro Pecado. Uma

0: 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Essa foi a grande campeã de hoje. Henrique e Juliano Rancorosa. Teve também Cleiton e Romário. Opa, cadê o Gustavo Lima Retrovisor? Luan Santana, Olho Marrom. Menos é Mais com Simone Mendes. P do Pecado. Abraço pra audiência interativa da Clube, pra você que tá mandando mensagem por aqui, tá concorrendo ao prêmio de hoje. Ah, eu tenho ainda a profilaxia, uma limpeza dentária pra você que quiser participar, manda aqui a palavra odontotop pra mim, tá bom? É um presente super especial da Clube pra você, uma limpeza dos dentes, vai ser bem legal, bem bacana, então manda aqui odontotop. Deixa eu falar com o meu querido Roger Siqueira de Ramos, tudo bem meu querido? Fala aí, garotão.
1: Boa tarde, Rádio Clube, Roger Montora da Blue Mob, manda um abraço aí pro Márcio Aguiar, Marcelo Prebianca. Marcelo Prebianca agora tá de férias, arrumou um namorado.
0: Ah, aí. Mas de novo.
1: Um abraço, homem. Tamo junto aí, vamos levar a rádio. Guarda.
0: Valeu. Abraço, esse Marcelo é o cara que mais pega férias no Brasil, eu acho, viu? João Neves, fala aí.
2: Olá, boa tarde, meu amigo Adiel, aqui é o João Neves, motorista aplicativo, tamo aí sempre ligadinho. Hoje deu uma atrasada aí, pra dar uma ligada aí. Tava fazendo manutenção em casa, daí a Cox sobrou um tempinho. Tá na correria aí.
0: Valeu.
2: Queria participar do sorteio da pizza aí.
0: Abraço.
2: Tá na Clube, tá bom demais.
0: Marilise Frantes, tá no bairro da Velha. Josiane Foite, no Rio Morto, em Indaial. Jonathan, plena sexta, tio da rádio, estamos aqui, Bento e Olga. Beijo pra vocês, pro Bento, pra Olga. Manda um áudio aí pro tio, tá bom? Tô esperando vocês. Michele Zaivitz, tudo bem, Michele? Tá no bairro da Velha, ouvindo a Clube também. Muito obrigado sempre. Continuem, vão mandando mensagem por aí pra concorrer à pizza e também a uma limpeza dos dentes, presente especial da Clube e da Odontotop.

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0: som que você ouve na clube, Diego e Vitor Hugo, Tubarões, agora 5:40. Boa tarde pra você, tudo bem? Tudo certo? Deixa eu mandar beijos e abraços aqui pra audiência da clube. Muita gente mandando mensagem por aqui. Fala aí, boa tarde.
1: Aqui por aí.
2: Ô tio, a gente quer pizza.
0: A Olga e o Bento estão querendo pizza. A Karina Rodrigues está lá no Salto do Norte. Claro que não quero ficar fora do sorteio. O Jean Quintana e Tana Itopava Norte, a Tânia Silvia Fernandes da Rosa. Tá ouvindo a gente? Quero participar do sorteio da pizza. Valfrido Gomes, no bairro da Velha, quero participar da promoção da pizza. Grande abraço, Jefferson. Bora comemorar a vitória do Vascão ontem. Porque tá difícil. Meu nome é Jefferson Frank da Itopavazinha. É só ter fé, viu, Jefferson? Tanto o Vasco quanto a pizza é possível, mas é só ter fé. O Márcio Toretti tá com a gente também, motorista de aplicativo. A Karina Gomes, beijos pra todos da rádio, pro meu marido e pra minha filha. Ótima semana pra todos nós. Valeu, Jonathan, Fabiana. Oi, Fabiana Calbuque da Itopava Central. A Morgana também tá com a gente, tá lá na Itopava Norte, ouvindo a clube. Obrigado, viu, Morgana? E você continua mandando a sua mensagem pra cá, 99119-2730. 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Boa tarde, Jaison!
3: Boa tarde.

0: 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Tá na Clube, tá bom demais.
1: Valeu, Jaison, obrigado, um grande abraço. 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Agora 5h44, daqui a pouco tem o sorteio da pizza e da profilaxia, então, da Odonto Top. Pra você que tá querendo uma limpeza dos dentes aí, manda aqui a palavra Odonto Top pra mim, tô esperando. 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

0: última de hoje, Gustavo Lima, bala alojada. Bem, chegou a hora do sorteio dos prêmios.
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0: Vamos lá, vamos para uma profilaxia, um presente super especial aqui da Clube, saindo para Vanessa Molina, final do telefone 2672. E saindo pizza da pizzaria Dom João para final do telefone 6595, é do bairro da Velha, pra você, Valfrido Gomes. Aê! Ganhou! Valeu! Indo embora, na sequência tem o sexto aqui na Clube, a gente se fala na segunda a partir das 3. Beijo!
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2: Ave Maria, cheia de graça, o Senhor é convosco. Bendita sois vós entre as mulheres. Bendito é o fruto do vosso ventre, Jesus. Santa Maria, Mãe de Deus, rogai por nós, pecadores, agora e na hora de nossa morte. Amém. E que desça sobre você, sobre o nosso Brasil, sobre nossas famílias, a bênção do Deus Todo-Poderoso, Pai, o Filho e o Espírito Santo. Amém.
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0: do Alô! Doutora chegando pra te fazer companhia nesse Sextou Gostoso. 21 de agosto, meus amigos, desse ano de agosto, que agora que a gente tá quase que tá chegando na metade, que eu não tô entendendo mais nada. Bora que de presente tem a nossa Alexa. É a Echo Dot quinta geração de presente no final da hora de toda a cestinha pra você, que é o melhor ouvinte do mundo, interagindo com a gente, participando pelo WhatsApp Clube, que é o 0800-342-1055. Hoje, na nossa data comemorativa, hoje é o Dia Nacional da Habitação. Exatamente, é uma data pra comemorar aí, né, as habitações onde nós moramos e tudo mais. Qual cômodo da sua casa que mais te representa? Conte tudo e não esconda nada. E claro que toda sexta-feira a gente não pode esquecer do nosso hino, não é mesmo?
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0: isso, gente. Então, vamos falar sobre esse tema. Qual cômodo da sua casa que mais te representa?
1: E aí, Cama Abreu?
0: E aí, meu amor?
1: Sextou.
0: Sextou, bebê.
1: Aqui é Drica, de Águas Lindas.
0: E aí, Drica?
1: Então, o cômodo que mais me representa na minha casa é o meu quarto.
0: Seu quarto?
1: Adoro dormir. Muito aconchegante, eu e meu quarto. Ai, é bom demais. Deitar, descansar. É meu quarto.
0: Muito bem, tá certo.
1: Sextou.
0: Sextou, beijo. Um beijo pra você também.
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0: Tocando Clube FM.

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0: aqui, Vânia de São Paulo.
1: Fala, Vânia.
0: E um cômodo que me representa, mas me representa muito, é a minha cozinha.
1: Ah,
0: eu tô sempre nela, eu tô cozinhando.

0: Sextou. 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
1: Valeu demais.
0: Beijo, quer clube? Tá na clube, tá bom demais.
1: Valeu, Evânia. Olha, quer um lugar na sua casa, enfim, numa casa que mais concentra amor, família, amigos do que a cozinha? Não tem, gente. Todo mundo se junta pra fazer aquela refeição num domingo, a família toda reunida. Pode ter certeza, todo mundo fica lá na cozinha conversando, trocando aquele bate-papo e ainda fazendo comida afetiva. Tá entendendo, né? Vamos com o Matheus e Cauã?

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0: a gente pelo WhatsApp Clube. É fácil, é rápido, é seguro. 0800-342-1055. Você vai mandar o seu áudio respondendo. Hoje é Dia Nacional da Habitação. E a gente quer saber qual é o cômodo da sua casa que mais te representa. Combinadinho? Mande seu áudio. Estamos aguardando. A gente abre com Alex Warren, Ordinary. Bom demais.
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0: perguntinha.
1: Boa noite, Cami. Boa noite, Clube.
0: Tudo bem, meu amor?
1: Olha, respondendo a enquete de hoje.
0: Vai.
1: O cômodo que mais me representa é o quarto. Porque, olha, dormir é bom demais. Comer é bom.
0: É bom.
1: Excelente.
0: Mas
1: dormir num quarto, assim, ó, aconchegante, no escurinho, não tem coisa melhor, não.
0: Tem não.
1: Aqui é a Magda Vieira, fala aqui da Santa Maria. E aqui é Clube. Tá na Clube? Tá bom demais.
0: Valeu, meu amor. Obrigada pela sua participação. Realmente, fechou a cortina, esqueceu o blackout. É, ó. Esqueça tudo, se precisar, desprecise. Vamos com The Cranberries, Linger, aqui na Clube.

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1: Sai desse momento, a promoção quinhentão é quinhentão pra você e pro motorista de aplicativo se deu bem. Marilene Pereira Barbosa de Braslândia, final do telefone 7427. Parabéns, Marilene, arrasou, garota, quinhentão numa sexta-feira, só a sua Clube faz isso pra você.
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saber qual cômodo da sua casa que mais te representa. Continue participando, interagindo, manda seu áudio, fala seu nome, de onde você tá ouvindo a sua clube, que a gente gosta de conhecer cada cantinho desse Brasilzão de meu Deus. E a gente abre muito bem com Christina Perry, A Thousand Years, tema da Bela do Crepúsculo.

0: noite de sexto, 21 de agosto, Dia Nacional da Habitação. Boa noite.
1: Boa noite, Cam.
0: E aí, meu querido?
1: Bem, Nil Santos, motorista de aplicativo de Blumenau.
0: Seja bem-vindo.
1: Falando sobre habitação,
0: qual
1: o cômodo da casa que mais me representa?
0: Essa é a pergunta.
1: Ai, Cami, com certeza é o meu banheiro.
0: O banheiro?
1: Alguém vai achar estranho, mas o que seria de alguém sem um banheiro na casa?
0: É verdade.
1: Já pensou? Lá no banheiro eu raspo a minha cabeça,
0: muito
1: eu
0: bom.
1: Faço a minha barba,
0: sim.
1: Tomo meu banho,
0: sim.
1: E afins, né?
0: É a Vince.
1: Já pensou sem Vince. Banheiro? Então acho que a parte da casa que mais me representa é o meu banheiro. Tá na clube? Tá bom demais.
0: Nil, você arrasou nessa resposta, porque realmente o banheiro é sagrado na nossa vida. Obrigada pela participação. A gente segue agora com mais.

0: Ministério da Saúde, Alexandre Padilha.
1: Neste sábado, 22 de agosto, o Brasil inteiro está mobilizado para proteger nossas crianças e nossos adolescentes menores de 15 anos. É o dia D de vacinação. O Ministério da Saúde garante 20 imunizantes seguros e eficazes pelo SUS. Vacinas que protegem contra doenças graves, como sarampo, poliomielite, meningites, pneumonia, coqueluche, febre amarela, influenza, Covid-19, dengue e contra o HPV, um vírus que pode causar diversos tipos de câncer, especialmente o câncer do colo do útero. O meu convite é também um apelo. Leve suas crianças e seus adolescentes a uma unidade de saúde. Procure um posto do SUS mais próximo e leve a caderneta de vacinação na mão ou no celular. O Brasil tem unido forças para recuperar as coberturas vacinais do calendário infantil. Todo esse esforço do povo brasileiro já é reconhecido no mundo todo. Segundo o Unicef, o Brasil reduziu em 86% o número de crianças que não haviam recebido a vacina contra a difteria, tétano e coqueluche. E o SUS passou a oferecer mais uma grande conquista da ciência: a vacina pneumocócica 20 valente. A Pneumo 20, que só tinha na rede privada e agora faz parte do calendário nacional de vacinação. Essa vacina protege contra 20 sorotipos da bactéria pneumococo, incluindo aqueles que mais provocam casos graves, sequelas e mortes por pneumonia, meningite e outras doenças. É assim que o Brasil cuida do seu futuro, valorizando a ciência, fortalecendo o SUS e garantindo políticas públicas que salvam vidas. Quero fazer um alerta muito especial sobre duas vacinas. Uma contra o HPV, um vírus que causa câncer, e a outra contra o sarampo. Em 10 anos de imunização contra o HPV, a prevalência dos tipos de HPV em mulheres vacinadas caiu em 80%.

deixe essa proteção para depois. Vacinar contra o HPV hoje é ajudar a prevenir o câncer no futuro. É uma proteção que pode durar por toda a vida. Já o sarampo é o vírus mais contagioso entre os seres humanos. Em 2024, recuperamos o certificado de país livre do sarampo. Mas os casos da doença explodiram nos Estados Unidos, no México, no Canadá. Desde então, o Brasil tem registrado casos vindos de fora do país. Por isso, toda a atenção das famílias e do SUS é necessária para impedir que o sarampo volte a circular no nosso Brasil. A vacina que protege contra o sarampo é a tríplice viral. Também previne a caxumba e a rubéola. Eu sou médico infectologista, especialista em vacinas e pai de uma criança. Por isso, quero fazer um chamado muito direto às mães, aos pais, aos avós e a todos os responsáveis. Não deixem que as notícias falsas coloquem em risco a saúde das nossas crianças. Vacina é proteção, vacina é cuidado, vacina salva vidas. Vacina no SUS é alívio para o bolso das famílias. Vamos mostrar mais uma vez que o Brasil sabe se unir para proteger aquilo que tem de mais importante: a vida e o futuro das nossas crianças. É vacina no braço e proteção para toda a vida. Vamos vacinar.

0: Luiz, essa é pra gente fechar o Clube by Night. John Legend, com essa voz suave, doce. All of Me, uma verdadeira declaração de amor essa música. Vamos ganhar presente?
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0: Saindo um kit 3 corações recheados de delícias. Olha, tem flocão, tem canjica, pipoca, chocolate quente, barra de cereal. Gente, tem muita coisa. Quem se deu bem foi você, Ivan Ferreira Martins, de Águas Claras. Final do telefone 0722. Parabéns, Ivan. Aproveite muito, tá? A Voz do Brasil tá chegando, a gente segue por mais uma hora conectados pelo site, pelo Alexa, pelo canal 792 da Sky ou também pelo aplicativo Clube FM Brasil.
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